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6: Meia-noite 18.
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1: Faltando 2 minutos para as 2.
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0: Muito bom dia, estamos começando Delta Rural, edição desta terça-feira. Hoje, 23 de junho de 2026. Nosso bom dia, senhoras e senhores, neste amanhecer. Frio, mas muito frio. Ainda, né, com a temperatura neste momento, estamos com 4 graus. Sensação térmica em Bagé é de 1 grau positivo. Senhoras e senhores, um amanhecer acompanhado também, né, desta madrugada com o vento, sopro do minuano. Realmente muito frio. Para quem tem compromisso, tem atividades, né, tem que sair cedo, agasalhem-se bem. Turma, colocar bastante roupa aí, hein? Jaqueta, blusão e por aí vai, né? Cuidando sempre aí da garganta, né? Manta, coloquem aí, gurizada. E agasalhem-se bem, porque realmente está muito frio. Muito frio. A semana é também, né? Tem a previsão aí de uma semana fria, portanto, com temperatura neste momento em Bagé, 4 graus. 4 graus com a sensação térmica de 1. E o vento é que deixa, né? Ainda com aquela condição mais fria, mais gelada ao amanhecer. Então, agasalhem-se bem. Aí está a dica. Nosso bom dia, madrugadores. Carlos Silva, ligado conosco. Alô, Carlão. Bom dia. 4 graus, Carlos Silva. Ok. O Luiz Sivaldo pela Rádio Difusora. Nosso bom dia aos colegas que estão aqui conosco, né, na madrugada. Isso aí. E também aproveitamos para destacar as manifestações, a turma de fora, os madrugadores, a turma que estão lá pelo interior, que estão lá nos municípios vizinhos, que estão lá em Pinheiro Machado. Pinheiro Machado! Alô, Paulinho! Como é que está a temperatura aí, Paulinho, neste amanhecer? Paulinho Alves, presidente do Sindicato Rural de Pinheiro Machado. Carlos Silva atualizando 3 graus neste momento. 3 graus neste momento, Carlos Silva atualizando. Silvinho, 3 graus. Ok. O Paulinho está lá em Pinheiro. Bom dia. Bom dia, meu amigo. Muito bom dia. Grande abraço. Pode mandar um abração aí para o Jaci. Essa hora ele está no trecho atracando nas estradas. Ô, Jaci, bom dia. Juliano Coutinho ligado conosco. Juliano está te mandando um abraço. E obrigado pela audiência, né? A turma aí do transporte escolar, turma aí dos demais transportes, né? Das empresas que fazem aqui todo o trabalho de também, né? De transporte para as empresas locais aqui do nosso município e fora dele também, né? Aí falamos da turma lá do Pampiano, falamos da turma do Minerva, falamos da turma lá de Candiota e por aí vai, né? Pampiano ali no município da Ulha. Seu Paulo Rodrigues, muito bom dia, seu Paulo, muito bom dia. Bom dia também o Samuel Viegas, turma do transporte escolar. Alô, Samuel, bom dia. Zé Pedro Azeredo Crespo, bom dia, Zé Pedro. Alô, Pedras Altas, alô, vice-prefeito. Grande abraço, Zé Pedro Azeredo Crespo. Que lampana, Zé Pedro, bom dia. Também destacamos Daniel Funari Cabral, bom dia. O Dudu tá ligado conosco, muito bom dia. O Biratã Alves Branco, bom dia. Fernando Duval, bom dia. Bom dia, Silvinho, bom programa. Se possível, dá os parabéns para minha esposa, Estela, hoje de aniversário. É a esposa do Fernando Duval. Ok, cumprimentos, saúde, paz, alegria. Fernando Duval enviando aqui a mensagem para sua esposa, Estela, que está de aniversário. Cumprimentos. Também registramos, bom dia, amigo Silvinho, um ótimo dia a todos. Um abraço, seu Lucimar Rodrigues, é a turma lá de Caciqui. Alô, Caciqui, bom dia. Não, mas o senhor Lucimar não é Caciqui. Vamos fazer a correção. É Canguçu. Canguçu. Ok, senhor Lucimar. Grande abraço. É, Caciqui, a turma que acompanha a nossa programação, que esteve a semana passada, o Gabriel, né? Isso aí, perfeito. O seu Lucimar é lá do município de Canguçu, apenas fazendo a correção. É, bom dia, faz frio na Rainha da Fronteira, saindo daqui buscando... saindo em direção a Rio Grande, com mais uma carga de soja, Porto de Rio Grande. Ô, turma, grande abraço aos nossos caminhoneiros, carreteiros, a turma do transporte, e aqui em direção ao Porto de Rio Grande, né? Registrando a participação do senhor Josimar Batista. Josimar Batista, em direção ao Porto de Rio Grande. Grande abraço, meu amigo. Uma ótima viagem. Obrigado pela audiência. Um abração aí aos nossos carreteiros, a turma do transporte, a turma que se mexe cedo e acompanha a nossa programação, né? Grande abraço ao nosso ouvinte aqui, seu Josimar. Aos demais carreteiros, a turma que liga aí a fronteira oeste ao Porto de Rio Grande, turma que desce, né, que vem lá de Rosário, muitos amigos aí com frequência mandando mensagens e passando por Bagé, né, pela BR-293, ligando até o Porto de Rio Grande. Um abraço a todos vocês. João Vicente Kramer, com muito frio e vento forte, já aqui pelo CTG-93. Alô, João! Grande abraço também a todos os participantes da Marcha da Resistência, né? Raça Crioula acontecendo a pleno aqui em Bagé, através do Núcleo de Criadores de Cavalos Crioulos e Associação Brasileira de Criadores de Cavalos Crioulos. Fica aí o nosso abraço, um abraço a todos vocês. Turma aí, numa grande atividade, numa grande programação, né? É a maior da história. Inscritos, 80 animais inscritos, portanto, um número expressivo, a maior da história da raça. Nós estamos falando da prova de resistência. Também registramos o Flávio Fernandes na Estrada do Pérez, Passo do Pérez, é isso? Grande abraço, Flávio. Flávio Fernandes, bom dia. Paulinho, lá na Estância da Maíra, bom dia. Cristiano Gotuso, que frio, hein, Gotuso? Bom dia. O Alex Melgarejo, bom dia, aqui na escuta, tomando um bom chimarrão, grande abraço, Alex Melgarejo. O Alex é lá na Ferraria, município de Dom Pedrito. Bom dia, Silvinho, Luiz Paiva do APP, ok, por aqui, louco de frio, ligado no programa, valeu, turma, isso aí, né? Um abraço aos nossos amigos, realmente o amanhecer muito frio nesta terça-feira. Silvinho, aqui na escuta, tomando um bom chimarrão, grande abraço. O Alex Melgarejo, na Ferraria, e ele envia uma foto, uma imagem deste amanhecer, né? Mais precisamente, acompanhado aí de um bom amargo, de um bom mate, e também de uma ótima companhia, falando aí de lareira, né? À beira do fogo, neste amanhecer de terça-feira. Tá bonito, bonita a imagem aí, Alex. Grande abraço à turma da Ferraria, município de Dom Pedrito. Falando em Dom Pedrito, tem um comunicado, né? Tem um comunicado para Dom Pedrito, que é com relação às obras na rede elétrica que causarão interrupção de energia em ruas do centro de Dom Pedrito. É para a área urbana. A CE Equatorial informa que realizará um desligamento programado em Dom Pedrito nesta terça-feira, 23 de junho, para execução de obras de expansão da rede elétrica no município. A interrupção no fornecimento ocorrerá das 11 horas da manhã até às 5 da tarde e afetará clientes de várias ruas na área central de Dom Pedrito, né? E aqui registrando mais precisamente a área urbana do município de Dom Pedrito, Bernardo Ângelo, Moreira César, Rio Branco, General Carneiro, João Manuel, também todas localizadas no centro da cidade. Então, senhoras e senhores, né, aos moradores, a turma aí residente no município de Dom Pedrito, área urbana, destacando aí a zona central. Hoje tem previsão de interrupção de energia elétrica. Trabalho de expansão de rede por parte da Equatorial. Apenas este registro. Um abraço à turma de Dom Pedrito, a turma que acompanha a nossa programação, deixando aí esta informação aqui para os nossos ouvintes. Bom, para quem está perguntando, Silvinho, como será o dia de hoje? Turma, 3 graus neste momento, sensação térmica de 1 grau positivo. Registrando a temperatura, 3 graus então. Hoje nós teremos um dia de sol com muitas nuvens à tarde e à noite, mas sem chuva, ok, turma? É condição de tempo firme, a máxima para hoje 10 graus, acompanhada aí de vento. Minuano, nós estamos na fase da lua crescente, 10 graus a máxima hoje. E amanhã não será diferente, mínima de 3, máxima de 10. Amanhã é quarta-feira, dia 24. E depois, na sequência, quinta-feira, temperatura mínima de 5 e máxima de 14, ok? Depois, na sexta-feira, temperatura mínima de 6 graus, já começa a elevar um pouquinho, máxima de 15. Sábado, 27, com temperatura mínima de 7 graus e máxima de 16. E domingo, dia 28, temperatura mínima de 7, máxima de 17, sol com algumas nuvens e chuva passageira. Tem previsão de instabilidade para o domingo. À noite, muitas nuvens, mas com tempo firme, ok? Chances de chuva no domingo durante o dia. Então, salientando que até sábado, condição é de tempo firme. E temperatura baixa, muito frio. Agora, 6h23, 6h23. Nós iremos conversar com a zootecnista Marina Vasconcelos, ela que vai trazer informações aqui na programação, registrando aí, né, este momento, produção de cordeiros, registrando também, né, os cuidados, o manejo, né, principalmente com a chegada do inverno, o ovinocultor aí que enfrenta o período mais desafiador do ano para proteger o seu rebanho. Já está conosco a nossa convidada, zootecnista Marina Vasconcelos, instrutora técnica do Senar. Alô, Marina, seja bem-vinda à nossa programação. Muito bom dia.
1: Alô, bom dia, tudo bem?
0: Tudo bem, estamos ao vivo, o programa Delta Rural, amanhecer frio aqui na Rainha da Fronteira. Tudo bem por aí, Marina?
1: Tudo bem, aqui gelado, estou em Pinheiro Machado, estava te ouvindo falar em um positivo aqui, a gente está com sensação de -2.
0: -2, meu Deus do céu. É semana aí que promete, né, temperaturas negativas, promete esta primeira semana do inverno e que teremos que enfrentar, né, o nosso inverno gaúcho e rigoroso. Marina, destacando o cuidado, manejo com os ovinos, porque é período de... A umidade complica mais ainda.
1: Uhum. E a gente vê que não tem formação de geada, já tem um vento, né? E tem uma umidade. Essa umidade gera mais perda de calor no cordeiro e é mais problemática, então, para o nascimento dele.
0: Claro. O que o produtor deve fazer, o ovinocultor, para evitar, para reduzir aí a mortalidade neonatal?
1: Olha, pelo menos agora nesses primeiros dias de frio, né? A partir de quinta a gente já tem um frio mais seco, mais incidência de sol, mas entre hoje e amanhã tem essa previsão de ficar mais úmido, né? Amanhã principalmente tem uma previsão de chuva. Quem está em período de parição, se puder, né, colocar essas ovelhas em algum tipo de abrigo, mesmo que seja natural, né, algum capão de mato, alguma encosta de mato, ou até mesmo alguma mangueira forrada com saco, com bag, né, para trazer um pouco mais de abrigo para esses animais agora nesse período, pelo menos nessa semana mais crítica, né,
0: uhum,
1: que a gente tem muita umidade ainda.
0: Perfeito. Este é um bom período para a produção de cordeiros, Marina, como você observa?
1: Olha, no nosso histórico aí, a gente tem 10 anos atuando junto ao produtor, cinco deles mais próximo do produtor, e a gente percebe que às vezes, para quem trabalha com pastagem de inverno, que gosta desse cordeiro nascer mais cedo, tentar antecipar um pouco normalmente, né, Silvinho? Isso aí a gente sabe que muda de ano para ano, mas normalmente maio é um pouco melhor. Junho e julho costumam ser os piores meses de nascimento, ou a gente tem esses frios, ou a gente pega julho muita chuva, né?
0: Claro.
1: Então, se quem quer utilizar as pastagens de inverno, às vezes antecipar um pouquinho o nascimento para maio, e quem usa campo nativo, dá uma atrasadinha, deixar de agosto em diante, meio de agosto em diante, que pega um clima mais favorável. Normalmente a gente tem os momentos mais desafiadores em junho e julho.
0: Perfeito. Marina, para ter aí uma boa produção e, né, e também fazendo todo o trabalho necessário com o rebanho, o que que o produtor deve planejar, organizar dentro da sua propriedade?
1: Olha, eu acho que organizar uma estação de monta, né, para ter uma previsibilidade de parto, para ele conseguir dar essa assistência ao rebanho nesse momento de forma mais objetiva, né, sabendo realmente quem são as ovelhas que estão aí no chegadinha da cria, como a gente diz no campo, e cuidar bastante a alimentação desse rebanho também, para que essa ovelha consiga ter bastante colostro, esse cordeiro nasça com um bom peso ao nascimento e ambos aí vençam esse desafio, que é nascer no inverno, né? Então eu acho que é o planejamento

0: reprodutivo e o planejamento nutricional bem alinhados para a gente ter sucesso nessa fase.
1: Perfeito. A produção de cordeiros andando a pleno por aí em Pinheiro Machado?
0: Olha, andando a pleno, a região aqui, os produtores que a gente atende, graças a Deus, indo muito bem. Quem já tem gente aí com cordeiro de mais de mês, já que antecipou as parições, para não, né, pegar esse período crítico. Indo a pleno, a gente está num ótimo momento, né? Preços muito bons. Claro que isso é um pouco do reflexo da entre-safra, mas a gente vem de um ano muito bom e de uma bastante procura, bastante gente nos procurando aí querendo adquirir rebanhos. Então isso nos mostra uma visão bem positiva da cadeia, né?
1: É, falando também, né, do momento do cenário atual, né, da ovinocultura e aí buscando também uma condição de carcaça pesada e para ter este resultado, o que que deve ser feito, Marina?
0: Nutrição, né? Da raça escolhida, claro que a gente vai ter um pouco de diferença nas raças realmente especializadas em lã, né? Que é o caso do Meri. Então, hoje em dia, produzir uma carcaça pesada é muito mais uma questão de planejamento nutricional, do que eu vou ofertar tanto para ovelha gestante quanto por cordeiro, do que somente raça, né? Hoje, qualquer raça pode atingir um bom padrão de carcaça para diferentes mercados. Então, é investir em planejamento nutricional e sanitário.
1: Claro. Falando do frio, né, e principalmente deste momento do frio, vento e umidade, que há pouco você mencionava, é a principal causa aí de morte por hipotermia, né?
0: É a principal causa. Até o Uruguai tem, e o Brasil também tem, né, uma página de meteorologia que está vinculada à Secretaria de Agricultura, que mostra o quão intenso é esse frio e o quão alerta o produtor tem que ficar, né? Então, às vezes, é interessante o produtor acessar, via página da Secretaria da Agricultura do Estado, né, esse resultado meteorológico aí, para acompanhar quais são as semanas, né, que a gente vai ter mais crítica de questão de previsão de tempo para nascimento de cordeiro, porque realmente o que mais mata cordeiro no estado é o complexo inanição exposição, né? Que é ele nascer com baixo peso, a ovelha com pouco colostro, e aí junta-se isso o desafio do clima, né? Então é isso que mais gera as nossas perdas de cordeiros no estado.
1: E isto alternativa seria uma suplementação no pré-parto?
0: Suplementação pré-parto das ovelhas, 15 dias finais de gestação, né? Suplementar ali para quem não tem um controle muito muito fino do encarneiramento, né? Quando a ovelha começa a encher o ubre ali, dá aqueles sinais de que está se aproximando do parto. Suplementar essas ovelhas aí com milho faz com que aumente esse volume de colostro, né? Deixa ele mais líquido também, isso vai facilitar para o cordeiro. Limpeza pré-parto ou esquila pré-parto da ovelha, né? A ovelha está com esse ubre limpo, para o cordeiro facilmente levantar e encontrar o teto e mamar o mais rápido possível, né? Eu costumo brincar que o cordeirinho, ele nasce ali com uma bomba relógio, né? Ele cai da ovelha e a bomba relógio ativa. Se ele conseguir mamar e se aquecer o mais rápido possível, ele tranca essa bomba relógio. Senão ela acaba explodindo, né? Se ele não conseguir o leite ali para se aquecer, o colostro, infelizmente a gente acaba tendo a perda desse cordeiro, porque imagina, né, uma manhã, uma madrugada como essa, um vento gelado, ele cai de 37, 38 graus para uma madrugada negativa e começa a perder calor e energia. Então,
1: Claro.
0: quanto antes ele conseguir recuperar essa energia, esse calor através do colostro, mais sucesso a gente vai ter.
1: Perfeito. Cordeiros nascendo aí com bom peso. Qual é o peso ideal ao nascer?
0: Ah, hoje a gente trabalha acima de 13,5, 13.800 no mínimo para a gente ter uma boa sobrevivência, né?
1: 4
0: Mas
1: quilos o
0: vamos trabalhar
1: ideal? Aham.
0: 4 quilos, estamos felizes. 4 quilos, 4 quilos e 200. E olha, vou te dizer, Silvinho, eu digo isso muito para os produtores, né? A gente pensa que os nossos cordeiros nascem leves, mas normalmente os 4 quilos é o peso do nascimento de um bom cordeiro, independente da raça. É que a gente não tem esse hábito de pesar,
1: Tá.
0: né? E a gente se surpreende quando

0: quando faz isso. 4 quilos é um peso que o produtor tem em mente como um bom balizador.
1: Claro, quando falamos de parto gemelar, né, o duplo, também vem, também o cordeiro nascido, né, tem esse mesmo peso?
0: Não, os gemelares eles vão ser um pouco mais leves, né? Mas a gente tem que buscar também que eles sejam pesados. Para isso, né, a gente tem que fazer uma seleção de rebanho. Se a gente busca partos gemelares no nosso rebanho, fazer uma seleção de rebanho de ovelhas grandes, né? Porque a sua ovelha ela precisa ter espaço de cavidade abdominal, ela precisa ter condição nutricional para que esse cordeiro possa ser pesado no momento do parto. Os cordeiros de gemelar a gente vai esperar um pouco mais leves, mas que não seja tão mais leve assim. A gente pode ficar assim nessa casa de 13.200, 13.400, 13.500 para a gente ter sucesso, né? Porque senão são cordeiros que vão ter uma viabilidade mais complicada no momento do nascimento ali. Então, peso é importante no momento do parto.
1: O excesso também de chuva, né, e lama comum neste período também traz aí um alerta, né? Acende um alerta sanitário nas propriedades. E uma das preocupações é com relação aos cascos, né? Umidade nos cascos, né?
0: Esse inverno ele está se apresentando, né? O outono já foi assim, bem desafiador, né? A ovelha, como o pessoal diz, a ovelha não gosta de chuva, né? E até não está sendo chuvoso, mas está sendo muito úmido, né? Inclusive, a gente vê aí para fora que falta chuva para os campos, mas essa constante umidade para a ovelha, não só até questão de doença, mas como a lã é higroscópica, né? A lã chupa água. A ovelha é um animal que sofre muito com essa umidade. E sim, a gente tem que ficar alerta aí, problemas de casco pode ser mais recorrente, né? Até para os cordeiros nascerem, né? Às vezes os de mangueiras para eles nascerem, se as mangueiras estiverem barradas também não vai ser uma boa alternativa. Então, realmente está sendo um outono e um início de inverno aí bem desafiador, né? Do jeito que as ovelhas não gostam de
1: Lá.
0: passar.
1: Marina, e quanto ao método aquele de tosquia, pré-parto, talihai, é isso, correto?
0: Isso.
1: Com esse tempo, com esse momento, né, temperatura baixa, é correto fazer esse trabalho também?
0: Pois é. A esquila das ovelhas no pré-parto, né? A gente atualmente, né, os estudos nos mostram que ela deve ser feita, na verdade, no meio de gestação, né, e não ali nos 30 dias finais. Esse meio de gestação, aí, dependendo do nosso período de parição, ele dá num período mais favorável, né? Ele dá mais no outono, o que favorece essa esquila. Mas tem muito estudo aí mostrando, né, que é uma técnica segura de ser feita no inverno. O que a gente sempre orienta os produtores é procurar profissionais capacitados.

0: uma olhada ali antes de bater o martelo e botar as ovelhas no galpão para tosar, como é que tá a previsão daquela semana ali, e procurar principalmente evitar mudanças bruscas de temperatura e chuva, né? Vai ser o que mais vai judiar. Eu costumo brincar que se essas ovelhas estão num frio seco, é mais fácil para elas lidarem com essa troca, né? De tirar o velo aí. Os últimos artigos que foram publicados mostram que dentro de 12 a 24 horas, essas ovelhas já estabilizaram a temperatura corporal novamente, já entenderam, né, que estão numa nova condição, e já é bola para frente. Então, o maior cuidado seria nessas primeiras 24 horas. Quem tem acesso, quem tem galpão, quem tem algum tipo de abrigo, né? Então, deixar elas recém-esquiladas um pouco mais abrigadas aí para facilitar. E depois de 24 horas, vida que segue. E aí é só colher os frutos, né? Porque a gente sabe aí que cordeiros de ovelhas esquiladas no meio da gestação vão ter aí um aumento de 500 a 600 gramas na hora do parto. São cordeiros que nascem, cordeiros que estariam nascendo ali com 3,5, vão nascer com 4 quilos. E essa aí é a nossa garantia de sobrevivência muitas vezes, né? Então, é uma baita técnica, eu sou apaixonada por ela. E a gente já implementou aí muito produtor, e normalmente o produtor, depois que faz, não volta atrás, né? Eu até às vezes digo, não, vamos fazer numa ponta só para te sentir como é que é.
1: Tá.
0: E aí o produtor faz ali numa parte do rebanho e se apaixona pelo resultado da técnica e não quer mais saber de ovelha com lã comprida parindo.
1: Perfeito.
0: É caminho sem volta.
1: Marina, fazendo esta observação, o período de gestação de uma ovelha é em torno aí de 150 dias, 5 meses, correto?
0: Isso.
1: Para fazer esse procedimento, tally-high, por exemplo, teria que ser ali com 2 meses e meio, 3 meses, fechando 3 meses aí de gestação?
0: Isso. A gente costuma contar a tirada do carneiro, a gente conta ali uns 60, 70 dias, né? 70. Então vai dar isso aí, 2 meses e meio, 3 meses de gestação para fazer esse manejo.
1: Perfeito. No momento que retirarem os carneiros, é isso?
0: É, né? Porque aí a gente retirou os carneiros, a gente sabe ali que encerrou, né? Vai dar aí, algumas ovelhas vão passar um pouquinho desse período, mas vão ficar na média, vão ficar todas no meio da gestação, né? Para ter uma base para o produtor se guiar.
1: Para ter o rebanho próximo de casa e que o animal, né, esteja numa condição, né, de um bom temperamento, docilidade e tudo mais, o que há de orientação para que esse produtor consiga trazer esses animais para o seu entorno, para o entorno da sua propriedade?
0: Olha, ovelha é manejo, né? Ovelha é o bicho que se vincula ao pastor, né? Então, é o cuidado, é o manejo diário, é ensinar elas aquela rotina. Ovelha se condiciona muito rápido a uma nova rotina. Então, se o produtor tem aí a estratégia de usar os piquetes de aparição, que a gente fala, né, que normalmente são piquetes próximos à casa, para ser fácil de recorrer, onde vai ter abrigo, onde vai ter uma suplementação. Então, começar esse manejo aí uns 15 dias antes, né, da data prevista de parto, começar a trazer essas ovelhas. Se ele não fez lá um acompanhamento, não sabe a data de parto, passa essas ovelhas no brete, pode apartar por ubre, por exemplo, né? A gente sabe que a ovelha começa a encher o ubre aí 10 dias antes do parto, uma semana, para de repente não deixar todo o rebanho, né? Às vezes vai ter ovelha aí que vai parir daqui um mês, 2 meses, e eu tô com elas de prontidão ali. Então, de repente, fazendo essa seleção das ovelhas que estão já com mais sinais, né? De próximo ao parto, e trazer para a beira da casa, colocar um agradinho para elas, né, um milho, alguma coisa assim. A ovelha rapidamente se condiciona, se amansa, né? E a ovelha tem uma capacidade de memória muito boa, então ela vai começar a reconhecer que aquela pessoa alimenta ela, cuida ela.
1: Marina, pode utilizar, medo, né? Pode utilizar a pergunta aqui, a casquinha de soja.
0: A casquinha de soja, ela pode ser utilizada, mas tem que ter um pouco de cuidado, né? Porque a casquinha de soja, ela tem muita fibra. Então, ela pura, ela costuma, como o pessoal diz camperamente, né? Ela costuma empanzinar o bicho, assim, porque ela tem uma digestibilidade baixa.
1: Tá.
0: Então, misturar aí na proporção de meia casquinha, meio milho, por exemplo, aí vai andar.

0: vai andar lindo.
1: Dá uma misturada, é isso?
0: Dá uma misturada porque ela é de mais difícil de. Ela tem uma energia bárbara, né? Porque ela tem muito
1: Tá.
0: óleo, mas ela tem muita fibra também.
1: Tá.
0: Então ela meio ali custa a fazer a digestão. Então, meio a meio de milho de casquinha vai andar melhor.
1: A importância da vacina da clostridiose. Pergunta que vem de Daniel Funari Cabral, é Torrinhas.
0: Torrinhas, pessoal, trabalhei bastante lá com o pessoal de Torrinhas, Alto Bonito. A importância da vacina, gente, muito importante fazer, né? A gente não tem outro jeito de prevenir, principalmente o tétano no cordeiro, né? O cordeiro, principalmente quando a gente começa a trazer ele para esses abrigos, as ovelhas para os abrigos, para aparição, o tétano, ele está presente muito nesse esterco de mangueira, nas fezes, né? Então, vamos pensar no cordeirinho ali recém-nascido, né? Encosta o umbigo, né, verdinho, que é uma porta aberta para esse clostrídio, né? Esse clostrídio entra, esse animal sem uma imunidade prévia via mãe, acaba a gente vendo aqueles cordeirinhos que começam a apresentar aquele caminhar meio que nem robô, e aí ele caminha um pouco e cai, e daqui a pouco acaba morrendo. Normalmente isso é tétano, né? Acontece bastante nessa faixa etária e a gente só consegue prevenir, né, esse tipo de morte fazendo a vacina nas ovelhas no mínimo 30 dias antes do parto, né, a vacina da clostridiose. Importante que o produtor, na hora de comprar, se atente se a vacina tem o tétano, porque às vezes ela tem 8, 9, né, clostrídeos, mas ela não pega o tétano, né? Ela é mais voltada para outros clostrídeos. Então, importante perceber se ela tem o tétano, fazer 30 dias antes do parto, né? Porque a ovelha ela vai demorar aí de 28, 21 dias a fazer essa resposta imune, né? A gente aprendeu isso aí nas nossas vacinas, né? Que tem que esperar mais ou menos 30 dias para ter efeito. E aí sim ela vai passar essa imunidade passiva, que a gente chama, né, via colostro para o cordeiro no momento do nascimento. E é o que aí vai. E olha, a gente tem bastante relato de produtor que tinha bastante morte súbita, assim, desses cordeiros recém-nascidos. E depois que começou a fazer a vacina, uma vacina barata, né, mudou totalmente o resultado.
1: A primeira dosificação dos cordeiros, qual é a idade? 2, 3, 4 meses?
0: Olha, vou te dar a resposta dos meus colegas agrônomos. Depende, né? A gente não vai ter uma regra aí clara para essa primeira dosificação, porque vai depender muito do ambiente que esse cordeiro tá. Muitas vezes a gente manda cordeiro para abate com 4 meses sem nunca ter tomado uma dose de remédio, né? Então, é muito de observação, né? De ver como é que tá indo, se como é que tá essa infestação de verminose no rebanho em si. E sempre ter essa máxima de que o cordeiro a gente não pode se fiar tanto quanto a ovelha, né? A ovelha aguenta mais. Então, o cordeiro, nos primeiros sinais que a gente perceber aí de verminose, um pouco mais de anemia na pálpebra, né? Quem faz famácia, uma percepção de uma letargia, né? Desse cordeiro mais lento, mais abobadinho, já entrar aí com dosificação, porque é um animal que evolui muito rápido. Esses sintomas, né? A gente acaba perdendo muito fácil. Mas não tem uma regra, né?
1: Perfeito.
0: Vai depender aí de cada rebanho, de cada manejo.
1: Marina, muito obrigado pela sua atenção, juntamente com a nossa programação. Fica aqui o nosso bom dia, nosso agradecimento. E, por favor, né, deixamos o nosso microfone à sua inteira disposição para suas considerações finais.
0: Imagina, Silvinho, eu que agradeço aí a lembrança, né? Bom falar, tomara que a gente
1: Vale
0: ajude aí.
1: salientar, ô Marina, uma questão de justiça, né? A Cristina Soares, a responsável pela sugestão desta pauta.
0: Exatamente. A Cristina me liga ontem, a primeira coisa que ela me disse: tu tá sabendo de cordeiro? E eu digo: hã? Digo, tamo sabendo o que que tu precisa. A Cristina aí lembrou, a gente fez um trabalho bem legal ano passado lá com ela e acompanha.
1: Em Santa
0: E
1: Vitória?
0: ela lembrou. Isso. E a
1: Perfeito.
0: gente acompanha. Mas muito legal, né? Muito bom. Eu produzo alguns vídeos rápidos, assim, para Instagram, trazendo dicas, né, para os produtores e tal. Então, a ideia é ajudar, né, Silvinha, a trazer informação, é via rádio, via rede social, né, para que mais produtores saibam, às vezes, dicas simples, né, é uma vacinação, que é uma coisa barata, é uma suplementação com milho, é um abrigo, né, que de repente vai mudar a realidade daquele produtor ali com algo bem simples, bem acessível, né. Então, eu te agradeço o espaço e espero que tenha ajudado alguém aí. Se ajudei uma pessoa, já valeu a pena, né?
1: Perfeito,
0: Então, muito
1: parabéns.
0: obrigado e fico à disposição.
1: Da mesma forma, um abraço, Marina. Obrigado pela participação. Um ótimo
0: Abraço, tchau,
1: dia.
0: tchau.
1: Marina Vasconcelos, zootecnista, conversando conosco, e ela é instrutora também, técnica do Senar. 6h48, Pinheirão. Alô, Iomerê, bom dia. Alô, turma da Serrilhada, bom dia. A galope contra o vento nesta madrugada. Mano Lima, 3 graus, 12 para 7.

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0: Muito bem, estamos de volta, 7 horas e 1 minuto, 7:01, 3 graus e a temperatura, a sensação térmica de 1 grau neste amanhecer, 1 grau e a sensação, turma, vento, tem vento sim, soprando na rainha da fronteira, um minuano, portanto, fica aí a dica, né? 3 graus, por isso a sensação térmica, né? É inferior, aí nós estamos destacando um grau neste amanhecer. E aí fica aquele frio intenso, né? Rigoroso. É o inverno gaúcho. Professor José Fernando Piva Lobato, satisfação. Ah, grande abraço. Ok, professor. Satisfação acompanhando o Delta Rural. Professor José Fernando Piva Lobato. Olha, turma, daqui a pouquinho também nós teremos aqui a participação dos nossos convidados. Há pouco nós tivemos a participação da Marina Vasconcelos, diretamente lá de Pinheiro Machado, ela que é zootecnista, falando aí sobre os principais cuidados com os ovinos, né? Época de produção de cordeiros. Agora nós teremos a participação do João Gaspar, do Instituto Desenvolve Pecuária, ele que é diretor. Mas ainda teremos hoje o engenheiro agrônomo Felipe Celau Carlos. Ele é professor adjunto do Departamento de Solos da Faculdade de Agronomia Eliseu Maciel, da Universidade Federal de Pelotas. Portanto, ele estará conversando conosco sobre conservação de recursos hídricos na agricultura contemporânea. Daqui a pouquinho conosco. Vamos a Porto Alegre, o João Gaspar de Almeida, diretor do Instituto Desenvolve Pecuária, conosco. Tudo pronto para a grande programação, é a jornada Nespro que teremos a partir de amanhã e mais o congresso. Vale salientar, programação esta que ocorrerá entre os dias 24 e 25 de junho, salientando aí a 21ª jornada Nespro e o 2º congresso de criadores. Nespro e o Instituto Desenvolve Pecuária. João Gaspar, diretor, bom dia, seja bem-vindo ao Delta Rural.
1: Bom dia, Silvinho, alegria falar contigo nessa manhã gelada, rapaz. Estou em Porto Alegre, além da temperatura baixa, não vi exatamente quanto que está, mas tem um ventinho bandido aqui, imagino que a sensação térmica esteja muito menor do que a temperatura. Como aí, imagino que é época de geada grande, né, Silvinho, na tua zona.
0: É verdade, imagino. É verdade.
1: Mas fiquei muito curioso, Silvinho, saber onde é que anda o professor Lobato, que ele é um homem corajoso, ele enfrenta esses frios aí, eu não sei aonde ele anda.
0: Ele está na capital.
1: Ah, bom, imaginei que ele estivesse aí nessa zona aí, sofrendo com esse frio de amanhecer.
0: Ele esteve há poucos dias aqui em Bagé, e inclusive participou ao vivo presencialmente aqui no estúdio, há umas duas semanas, esteve por Bagé, e hoje na capital gaúcha. Está aí, teu vizinho aí, ô João.
1: Meu vizinho, meu amigo.
0: João, uma notícia boa, importante a ser compartilhada antes de falarmos do evento. O preço do búfalo, hein? Avança no Rio Grande do Sul e encosta no valor do boi.
1: Pois ontem saiu essa matéria no Globo Rural, Silvinho, e que é uma, acho que é até um resultado do trabalho que esse pessoal está fazendo, do esforço que esse pessoal está fazendo. Merecido no sentido de valorizar essa criação. Te digo que a gente já conversou sobre isso, mas te digo que a gente tem observado na minha região da fronteira a utilidade do búfalo como ferramenta naqueles campos que estão infestados, eu vou usar essa palavra, de anone. Eu tenho visto coisas impressionantes, Silvinho, como ferramenta, e acho que isso é um conjunto de tudo. O Rio Grande do Sul tem apenas 50 mil animais, mas eu te diria que acho que o mérito dessa matéria que foi publicada ontem, acho que o mérito é um mérito desse pessoal aí da associação, que está fazendo um esforço enorme para essa divulgação. Porto Alegre já tem anúncios de casas de carne que oferecem búfalo, uma rede de casas de carnes aqui, que era a nossa principal dificuldade. Então, eu acho que essa criação, para aqueles que sabem manejar, pode ser uma coisa bem interessante nesse consórcio com bovino, né?
0: Claro, o preço médio do búfalo ultrapassou a marca de R$ 10 por quilo vivo, pela primeira vez no estado
1: R$ 10.
0: gaúcho. Isso?
1: Isso foi a matéria publicada no Globo Rural de ontem.
0: Isto.
1: Bom, eu tenho acompanhado, tu sabe que tem uma empresa de leilões aqui perto de Porto Alegre, que tem oferecido animais, que também era outra dificuldade da criatória, tem oferecido animais todas as semanas, todas as quintas-feiras. Então, isso também dá um dinamismo em um cinturão ao redor de Porto Alegre, essa região de Gravataí, Glorinha, Viamão, uma região que se transformou e que são os abastecedores desse pessoal que está com esse projeto de carnes aqui perto de Porto Alegre. Então é um desenvolvimento de mercado, aquilo que representa muito pouco, 0,5% do rebanho do Rio Grande do Sul, mas eu acho que nós não devemos, como gaúchos, como produtores, desprezar qualquer tipo de riqueza. Eu vejo o esforço, Vitor comentando o esforço dos ovinos, que é outra riqueza enorme que o Rio Grande do Sul teve e tem, e uma cultura muito forte nessa parte. Eu sou a favor de não desprezar nenhuma riqueza desse estado aqui, Silvio.
0: É verdade. E incentivar cada vez mais, né, João?
1: Exatamente, rapaz. Nós não podemos achar uma coisa melhor que a outra, nós temos que achar a riqueza para esse Rio Grande do Sul.
0: É verdade. João Gaspar, tudo certo? Tudo pronto para amanhã? Amanhã e depois de amanhã?
1: Isso, Silvinho, a gente está indo para lá, para o Barra daqui a pouco. A equipe de montagem é gigante. Eu estava comentando com a minha filha sobre isso. Assim, parece umas formiguinhas trabalhando. É bonito de ver a montagem. A gente não imagina o que tem por trás de um evento como esse, né? As equipes profissionalizadas que já Porto Alegre oferece nesse sentido. Mas é uma montagem. São umas formigas, Silvinho, montando aquilo lá, fica tudo muito bonito, cenário, palco, que é um palco gigante, a telão, enfim, é uma estrutura muito, muito grande, que a gente que não, assim, não é nem do ramo, não participa disso, mas fica impressionado com a estrutura necessária, né? O que a gente eu ouvi que a Antônia publicou o material ontem, pedindo que o pessoal, informando, né, que o pessoal que não vai haver venda no local, para evitar um dissabor de uma pessoa se deslocar até Porto Alegre e não ter possibilidade de entrar. E a gente tem pedido, eu tenho pedido muito que o pessoal chegue cedo, o horário dos ingressos, do credenciamento vai ser às 8 horas, mas às vezes tem gente que chega mais tarde ou até que sai do interior mesmo. Mas enfim, tá tudo organizado, tudo pronto, se Deus quiser, eu sexta-feira tô te dando notícias boas.
0: Perfeito. João, ingressos esgotados, é isso, né?
1: É
0: Total,
1: isso,
0: todos eles
1: totalmente. A
0: começaram.
1: gente pede Nós pedimos que as pessoas não vão até o Barra, quem não tem ingresso, porque vai ser um sabor e para a
0: Tá.
1: gente também, até de certa forma, uma tristeza em não poder atender.
0: É um espaço para quantas pessoas? Comporta quantas pessoas?
1: 600 pessoas.
0: 600 pessoas.
1: E nós temos aquelas limitações, vamos dizer assim, de regra do próprio local, do Barra Shopping, dos bombeiros, do PPCI, tem uma série de restrições que a gente tem que obedecer por segurança. Então, a gente não vai poder, infelizmente, porque ontem eu tive que atender várias chamadas de pessoal que não tinha se organizado, não, mas a gente não vai conseguir atender. E o que, de certa forma, valoriza o evento, mas nos dá um pouco de tristeza de não poder atender, né, Silvinho?
0: Claro. Doutor Luiz Danilo, ligado conosco, acompanhando Delta Rural, transmite um forte abraço ao amigo João e que amanhã estarei presente no evento. Doutor Luiz Danilo.
1: Esse não falha, esse não falha.
0: Já reserva o lugar aí, ô João.
1: Tá bom.
0: Um grande abraço, João Gaspar. Sucesso aí na programação.
1: Obrigado mais uma vez, Silvinho, esse mérito de tudo isso aí. Sabe que é uma parte da comunicação do Rio Grande do Sul e uma parte muito especial tua aí. Muito obrigado.
0: Obrigado, obrigado, amigo. E sucesso aí à programação a todos vocês. Desejamos para esta edição e, com certeza, muita gente daqui da fronteira subindo para a capital. Um grande abraço, João!
1: Obrigado, Silvinho. Um abraço.
0: João Gaspar de Almeida, diretor do Instituto Desenvolve Pecuária. E aqui mandando um abraço, Jaques Brasil de Souza, turma do Parceria, Parceria Remates Presente, lá em Porto Alegre. O professor Piva Lobato, acompanhando o Delta Rural. Um grande abraço, professor. Bom dia, Silvinho. O Ivan, um forte abraço, Ivan Cardoso. Por onde andas, Ivan? Bom dia. Bom dia, turma. Lá de Pedras Altas, seu Roberto, bom dia. O Biratã Alves Branco, bom dia. Também, doutor Mário Paiva, bom dia. O Eduardinho, a turma da João Teles, bom dia. Doutor Mário Paiva, Silvinho, bom ouvir sobre a cordeirada. Está chegando o período, né? Grande abraço também com a produção de bovinos. Falando aí da produção dos Brafor, nascendo neste momento, né? E um abraço à turma aí que trabalha na pecuária de cria, né? Grande abraço, doutor Mário Paiva. Bom dia, Silvinho, sempre na escuta. Estamos sem energia elétrica desde ontem, às 8 da noite, aqui no Rincão do Jardim. Olha, a turma lá no Rincão do Jardim, o seu Onofre Jardim, participando aqui conosco, informando que estão sem energia elétrica. Seu Onofre, uma questão, uma curiosidade aí, é responsabilidade da Equatorial? Só para sabermos aqui a quem endereçar a sua solicitação. É Equatorial ou Copersul? Tem uma dúvida. Seu Onofre Jardim sem energia elétrica lá no Rincão do Jardim desde ontem, por volta ali das 20 horas, às 8 da noite, Rincão do Jardim. Seu Onofre Jardim, fica aqui o nosso abraço, nosso bom dia. Estamos apenas... esta energia elétrica ali, né, que abastece toda aquela região, né, que alimenta toda aquela região do Rincão do Jardim, é de responsabilidade da Equatorial. Portanto, aqui a informação do ouvinte. Equatorial, alô turma da Equatorial, alô equipe Equatorial, nosso bom dia turma. Rincão do Jardim, senhor Onofre Jardim, fica aqui o nosso bom dia, solicitando, né, pedindo aí providências, atenção para aquela localidade. Eles estão sem energia elétrica no Rincão do Jardim desde ontem às 8 da noite. Desde ontem às 8 horas, às 20 horas, como queiram, ok? Então fica aí a solicitação à equipe Equatorial, a turma do plantão no Rincão do Jardim. Ok, um abraço à turma aí. Também conosco, equipe Sicredi. Muito bom dia, turma do Sicredi. 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Nosso abraço, nosso bom dia. Alô, João. 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Também registramos a turma do Sicoob. Bom dia, equipe Sicoob, acompanhando a Delta Rural. Nossa saudação, nosso bom dia. Alô, turma do Sicoob. Júlio Martins e toda a equipe Sicoob, bom dia. Também registramos, senhoras e senhores, o nosso bom dia. A turma do Parceria Remates. Alô, turma do Parceria, bom dia. Registramos também conosco nosso bom dia ao Sindicato Rural de Lavras. Alô, Lavras do Sul. Amanhã é quarta-feira, amanhã tem remate a cargo do Abascal. Alô, Brunel! Alô, turma do Abascal, bom dia! 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Também aproveitamos e destacamos também nosso bom dia à turma lá da Campo Limpo, né? Turma da Campo Limpo, bom dia! A turma também lá do Grupo Nicola, estamos falando do Alex de Labari. Alô, turma! Alex de Labari, gerente Nicola, bom dia! Nosso abraço, nossa saudação. Também registramos, senhoras e senhores, nosso bom dia, né? Professor Felipe Celal, já acompanhando aqui a nossa programação. Daqui a pouquinho, né, Felipe? Daqui a pouquinho nós teremos entrevista. Ok, um abraço, o professor Felipe Celal. O Marques, a turma do Marques Transportes, bom dia. Ótimo dia aí, um abraço aos amigos que estão acompanhando diretamente, né, em deslocamento, tomando seu chimarrão e acompanhando o Delta Rural. Também conosco, nosso bom dia, aproveitamos e destacamos a turma lá da Savar, né? 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Nossa saudação, nosso bom dia. São 7 horas 18 minutos e a temperatura, senhoras e senhores, neste momento estamos com 3 graus. Nós vamos para o intervalo, na sequência teremos entrevista com o professor Felipe Celal.
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0: Muito bem, estamos de volta, 7 horas e 27 minutos. A temperatura neste momento permanece 3 graus, turma. 3 graus é a temperatura, com sensação térmica de 1 grau. Neste amanhecer, hoje é terça-feira. Hoje, terça-feira, dia 23 de junho. 7 horas e 27 minutos. 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Turma, inscrições abertas. Basta entrar em contato aí com João Pedro. O João Pedro Machado acompanhando também o Delta Rural. Nosso abraço, nosso bom dia. E a turma aí, né, inserida na Marcha da Resistência, nossa saudação a todos os participantes. O João Pedro Machado, o contato é pelo 53 999 68 4993. João Pedro Machado, parabéns pelo dia do radialista. Eu e a dona Zaida estamos na escuta, como sempre. Grande abraço, abraço aos amigos, obrigado aí também pela participação, pela mensagem. Fábio Prestes e a dona Zaida neste amanhecer hoje de terça-feira. Né? Então, nossa saudação, obrigado pela participação, obrigado pela mensagem. Né? Também destacando, na verdade, oficialmente, né, o Dia do Radialista, ele era em setembro, depois passou para novembro, né? 7 de novembro, perfeito, apenas fazendo esta menção. Mas, de qualquer modo, muito obrigado aí pelo registro, pela consideração. São 7 horas e 29 minutos, 7h29. Temperatura 3 graus. Ah, o doutor Felipe Celal é o nosso convidado desta manhã, senhoras e senhores. Precisamos avançar e aqui conversar sobre solo, o cuidado, o manejo. Está conosco o engenheiro agrônomo Felipe Celal Carlos. É professor adjunto do Departamento de Solos da Faculdade de Agronomia Eliseu Maciel, da Universidade Federal de Pelotas. Doutor em Ciência do Solo, trazendo aqui a sua análise com relação direta entre o terraceamento e o aumento da capacidade de água disponível no perfil do solo, ou seja, conservação de recursos hídricos na agricultura contemporânea. Professor Felipe, seja bem-vindo à nossa programação. Muito bom dia.
1: Bom dia, Silvinho. Bom dia a todos os ouvintes da Rádio Del Rural, da nossa grande rainha da fronteira, Bagé. Uma satisfação muito grande nessa manhã tá discutindo aí questões técnicas para contribuir para a nossa agricultura, para a nossa pecuária, para a gente ser mais eficiente, mais produtivo e conseguir rentabilidade e conservar mais nosso ambiente de produção, principalmente solos.
0: Perfeito. O que se faz neste momento, período de inverno, né, tendo em vista aí a utilização das pastagens, a utilização da integração lavoura e pecuária, também da cultura de inverno, falando aí de plantio do trigo, trigo duplo propósito, a canola, enfim, qual é a orientação, recomendação, principalmente neste período, professor?
1: A gente tem várias possibilidades, né, Silvinho? Pegar nossa região específica, o Rio Grande do Sul como um todo, mas vamos pegar metade sul, Campanha, regiões como também a região sul aqui, fronteira oeste, a gente tem muita possibilidade, a vocação da pecuária, a gente está num ciclo de alta agora da pecuária, valorização e sem sombra de dúvidas, investimentos em pastagens de qualidade, correção de acidez do solo avança bastante. Acho que nos últimos, pegar aí a partir de 2010, a gente teve uma intensificação muito grande. Se a gente pegar hoje aí, a gente tem perto de 2 milhões, né, dados da Emater, 2 milhões de hectares sendo cultivado na metade sul do Rio Grande do Sul. Então, pegar da 290 para baixo, né, então a gente tem um potencial muito grande de intensificar pastagens nessas áreas, né, hibernais, como o azevei, principalmente sendo cultivado, e principalmente pensar numa pecuária mais intensiva, né, Silvinho?
0: Claro.
1: Uma Um pouco daquela pecuária que a gente faça investimentos maiores em fertilização. A gente sabe que é um ano aí que a gente está tendo influência, né, de geopolítica, de conflitos, e principalmente influenciou muito esse ano no custo dos nitrogenados, né? Chegou aí a 60, 70% superior ao que se comercializou em 2025. Mas, sem sombra de dúvida, né, a gente está num ciclo de alta e as pastagens são opções. Além disso, a gente tem opções entrando no mercado hoje, né? O aumento de canola, um aumento bastante significativo do cultivo de canola, com os aumentos aí, os percentuais de uso de biodiesel, né? Na mistura do nosso combustível para tratores, caminhões, isso tem puxado bastante. E a canola é interessante porque ela tem deixado uma rentabilidade aí nas áreas. E ao mesmo tempo é num período que relativamente a gente não tem tanta problemas de déficit hídrico, né? Temperatura menor, o produtor aí buscando alguns ajustes de manejo, conhecendo um pouco do manejo, né? Se a gente pegar 5 safras atrás, praticamente na metade sul do nosso estado, pouco cultivo de canola, mas está tendo uma intensificação bastante interessante. O trigo tem uma projeção aí de redução de área, né?
0: Isso.
1: Trigo é como o produtor nos diz: um ano ele dá lucro, o outro ano empata, o outro ano ele nos dá prejuízo. A gente está numa condição subtropical que, de maneira geral, de baixa altitude, que aqui a gente, em algumas regiões, a gente não tem muito potencial. Em regiões mais altas, a gente tem potencial produtivo, né, que leva em consideração qualidade do grão, principalmente mensurada pelo pH. Mas são essas as opções, né, que a gente
0: Claro.
1: tem, né, de trigo, canola e principalmente pastagens, pensando em integração lavoura-pecuária, integração agricultura-pecuária, que tem contribuído bastante e é um sistema predominante nas nossas regiões.
0: Claro. Professor, sabendo desta influência que teremos do fenômeno El Niño para este ano, e principalmente a recomendação para o produtor, como manejar a adubação nitrogenada para este período?
1: Perfeito, Silvinho. De maneira geral, pelas previsões que a gente tem aí, já foi confirmado pelo Instituto Americano, né, que a gente vai ter um El Niño, ou seja, um aquecimento maior das águas do Pacífico Equatorial. Isso tem como reflexo aqui, a maioria dos prognósticos mostram aqui para o sul do Brasil, pegar Rio Grande do Sul, Santa Catarina e Paraná, aumento, né, algumas projeções colocam 400 milímetros a mais, outras 500 milímetros até o final do ano a mais, né, de precipitação, e isso tem alguns impactos no manejo de nitrogenado. Se a gente pegar aí, se a gente pegar tanto pastagens que vão estar ainda no período de primavera, quanto cultivo de arroz, pastagens de verão, enfim, principalmente quando a gente tem maior intensidade de chuvas e menor disponibilidade de radiação. Em geral, a gente funcionar mais esse nitrogênio para ter uma maior eficiência. O principal fator de perda associado a essa adubação nitrogenada está principalmente a lixiviação, a lavagem, né? Um elemento muito móvel quando a gente aplica o fertilizante nitrogenado, e na maioria das situações, ureia tem uma maior probabilidade de perda. Então a gente paga caro por esse fertilizante, né? Nossos solos, na grande maioria, são dependentes, né, de uso de insumos, né? Tem limitação química. A gente paga e paga caro. Isso vem de longe, vem lá do Oriente Médio, onde está em guerra, vem da Rússia, vem da China, os nitrogenados. Então a gente tem que ser eficiente quando chega na nossa lavoura, né? Roda muito de navio, roda bastante de caminhão, um custo expressivo na nossa produção, e a gente tem que ser eficiente em manejar bem esse fertilizante, ter um bom aproveitamento pela cultura. Então o fracionamento desse fertilizante é uma estratégia importante.
0: Outra estratégia poderia ser a utilização do calcário?
1: Exatamente, exatamente. A gente tem um levantamento que a gente fez, Silvinho, de quase 18 mil lavouras, que engloba toda a campanha, Bagé, Dom Pedrito, pega Pedras Altas e as regiões do sul aqui, né, a região, 60, 70%. E nós estamos em 2026 e praticamente batendo em problema que a gente batia, que os agrônomos discutiam lá na Operação Tatu no final dos anos 60, né? Então a gente está falando hoje de uma agricultura que usa drone, que a gente está vendo um aumento expressivo aí de utilização de pivô para irrigação, principalmente, né, na nossa metade sul, onde tem uma oscilação muito grande de chuva, de distribuição de chuva, e a gente ainda tem gargalo muito grande de solo, né? O produtor que está nos ouvindo, a gente tem que olhar mais, fazer mais análise de solo, diagnóstico dessas áreas, porque ainda a gente tem muito problema de limitação. Aí a gente vai pegar o que que a gente está cultivando no campo hoje. Soja, que foi tropicalizada, se trouxe de ambientes que não eram ácidos, pegar pastagens de inverno também, que são

0: Ele vai limitar muito o crescimento de raiz. Então, quando eu pego, o produtor vai lá, coleta uma análise de solo. Se eu tiver pH ali inferior a 5,5, 5,6, há uma grande probabilidade da gente ter problema de acidez, além de disponibilidade de nutrientes. Esse elevado teor de alumínio limita fortemente. Se eu botar uma pastagem de trevo branco, cornichão, trevo persa, né, que hoje está ampliando muito em área roseira, ou seja, é uma ferramenta importante que eu aumento, que eu melhoro significativamente muito a dieta animal, né, aumento o teor de proteína, de aminoácidos, e ao mesmo tempo estou incorporando nitrogênio no solo. Aquele mesmo nitrogênio que está vindo de navio lá do Irã, do Iraque, da Arábia Saudita, que chega no Porto de Rio Grande, que eu estou pagando caro, eu posso estar fixando com uma planta, né, uma adubação verde. Eu vou ter uma associação ali de bactérias que vai estar promovendo essa fixação biológica de nitrogênio. Então,
1: Claro.
0: a gente trabalhar mais pilares agronômicos, isso torna nossa agricultura mais barata, mais rentável econômica e mais rentável ambientalmente. Então, a gente tem muita vantagem, né, Silvinho,
1: Claro.
0: com a utilização dessas ferramentas. Melhorando o solo, eu posso utilizar até plantas que antes, numa condição de solo de baixa fertilidade, praticamente eu não tinha condição química, né, favorável ao estabelecimento dessas espécies e são muito interessantes do ponto de vista, né, como plantas forrageiras, por exemplo, e fixadoras de nitrogênio no nosso sistema.
1: Professor, falando da compactação e dos cuidados com o solo, principalmente, e neste período, quanto à questão aí da erosão, o que que dá para orientar aí os nossos produtores?
0: Um cenário que a gente tem, né, Silvinho, é que boa parte da metade sul ainda máquina, né, tu vai ter irregularidade de superfície, muitas vezes é necessário esse preparo para corrigir essa superfície do solo. Mas em áreas de coxilha, se nós pegar solos de coxilha, a gente tem que bater na tecla do plantio direto. É uma estratégia fundamental e que ainda a gente, muitas vezes, o produtor, para poupar em herbicida, vai colocar uma molécula para controlar a buva, controlar caruru, que são moléculas mais caras hoje, né, de herbicida, né, produtos mais caros. O produtor vai lá, muitas vezes faz um preparo de solo. E aí o que que acontece? A gente tem prognósticos aí, historicamente, na primavera é o período que a gente tem mais chuvas de alta intensidade no Rio Grande do Sul. Então, coincide exatamente no período que o produtor está fazendo preparo de solo. E aí a gente traz esse conjunto de dois fatores, de chuva intensa e preparo de solo, e joga para um ano de super El Niño. Então, há uma probabilidade de a gente ter muito evento de erosão. E erosão não é só perder solo, que por si só já é um baita do impacto, né? Eu vou estar perdendo a camada mais nobre do meu solo, os 2, 3, 5 primeiros centímetros, que é onde está o maior percentual de fertilidade da minha área, né? E ali está, além disso, todo aquele investimento que eu venho fazendo na área. Estou há 15 anos, 20 anos, 50 anos, há 2, 3 gerações de uma família investindo em adubação, em correção de acidez, naquele fósforo que muitas vezes se compra aquele MAP caro, super triplo, investimento em cloreto, e a gente pode perder, né, como se teve o ano passado, se tem todas as safras, né, em várias regiões, que tu pode ter chuva de 100 milímetros, muitas vezes em meio turno, em um dia tu tem 100 milímetros. Antigamente, há 10 anos atrás, 20 anos atrás, não era tão comum eventos, né, de ocorrência de 100 milímetros, mas agora parece que tem se tornado muito mais comum. Então, a gente bater na tecla de que nós temos que fortalecer, usar plantas o ano inteiro, plantio direto, correção química de solo, são teclas importantes para eu ter um sistema produtivo. Então, para
1: Claro.
0: essa safra, plantio direto, palhada, um bom sistema, um sistema que tenha uma pastagem com uma boa quantidade de resíduo, não deixar aquela pastagem final do ciclo rapador, que aquilo vai influenciar menor ganho de peso da minha pecuária no inverno, vai influenciar a lavoura de soja do parceiro. Então, são princípios agronômicos básicos que a gente tem que ter num sistema produtivo, tanto de integração de agricultura com pecuária, ou seja, um sistema que só envolve agricultura ou só pecuária.
1: Professor, tem uma pergunta quanto à utilização da alternativa do sorgo porque o BRF garante

0: compra 85% do valor do milho. E aqui a participação do Zé Pedro Azeredo Crespo, é Pedras Altas.
1: Bom dia, Zé. É uma opção boa, né? O sorgo é uma opção interessante. Ele tem maior rusticidade. Se a gente pegar aí Pedras Altas, Pinheiro Machado, essa região de menor chuva, né? A menor quantidade de chuva, é um material interessante, sim. Se tu pegar aí, por exemplo, pega 25, 30 dias de estiagem de milho aí, por mais que seja um híbrido que performe bem, tu vai tá afetando, né, completamente o rendimento potencial. Se tu tiver uma lavoura lá para 9, 10 toneladas, vai colher 4, 5 toneladas, né? É uma cultura muito sensível à falta de água, déficit hídrico, que é recorrente, né? É muito recorrente nas nossas condições. E o sorgo, o que era o gargalo do sorgo, né? Pensando em sorgo grão aí, o gargalo era, até pouco tempo a gente não tinha muita tecnologia de herbicida, né? Só com pré-emergente. Então tu plantava o sorgo e vinha muito milhã, papuã no meio, às vezes tu não tinha tecnologia. Hoje já tem sorgo Clearfield, CL aí, que tu tem tecnologias de herbicida pós-emergência. Então tu tem um relativo bom controle, a gente tem visto aí nas lavouras. Então é um material que a gente vê como uma alternativa bem interessante, com tecnologia hoje para controle de planta daninha, e ao mesmo tempo, dentro do nosso ambiente de produção, dentro do nosso cenário, né, de escassez de chuva, né, pensando em cultivo estival, cultivo de verão é uma alternativa bem interessante, sim.
0: Claro. Professor, por outro lado, como sugestão, e aqui quero registrar a participação do professor Lobato, tratando sobre o tema curva de nível. Ele traz esta sugestão, apresenta aqui na programação. Gostaria que o senhor discorresse um pouquinho sobre também este assunto.
1: Perfeito. Então, bom dia, professor Lobato. Excelente contribuição. Com certeza, a gente tem gargalos muito grandes, né? Nesse contexto que a gente estava falando de erosão e perdas de solo, se ampliou muito o cultivo da soja, e curva de nível era uma digamos assim, uma adaptação do ponto de vista, né, dentre as várias que a gente tem, né, da superfície do solo, para conter fluxo laminar de água e, consequentemente, minimizar a perda de solo e reter mais água no perfil do solo, que são práticas importantes. E aí, o que aconteceu? Se bateu muito nisso lá, final dos anos 80, início dos anos 90, com vários projetos a nível, inclusive, de projetos focados na agricultura, né, e também pecuária, a nível de microbacia no estado do Rio Grande do Sul. Porém, Silvinho e professor Lobato, né, com um avanço aí de colhedoras maior, de grande porte e questão operacional, começou, né, meio que se tirar fora esses terraços, né? E isso, um pouco de impacto disso a gente vê, um pouco não, né? Bastante impacto na agricultura a gente vê hoje, erosão, muita erosão, né? Perda de solo, tem regiões aí que se observa perda de mais de 10, 15 centímetros de solo em áreas intensa preparadas, né, com preparo intensivo, ladeira abaixo, né, pega aí solo argiloso, solo arenoso, e ali a gente está tendo um impacto muito grande do ponto de vista produtivo dessas áreas, né, áreas que performavam bem, tu vai ter um desempenho agronômico dessas áreas menor, tu vai ter um prejuízo econômico. Imagina quanto está se levando de matéria orgânica, quanto está se levando de fósforo, potássio, um impacto muito grande, e também tu vai ter impacto ambiental, né, assoreamento de mananciais associado a isso aí, Silvinho. Então é um impacto grande e a gente tem que repensar o nosso modelo de produção, assim como o professor Lobato comentou. E isso, alguns programas já estão retomando no estado do Rio Grande do Sul, mas, por outro lado, tem também a questão aí de discussão dos produtores em relação a essa questão operacional do maquinário nas áreas com o uso dos terraços.
0: Perfeito. Receba a saudação, professor, de Danilo Menezes Santana, pesquisador da Embrapa Pecuária Sul, na escuta do professor Celal, grande professor e profissional. Cuidar do solo é fundamental, é o coração de toda a nossa atividade agropecuária. Excelente conversa, grande abraço aos amigos. Pesquisador da Embrapa Pecuária Sul, Danilo Santana.
1: Um grande abraço, Danilo, um grande colega, um grande defensor aí da integração lavoura-pecuária, da pecuária gaúcha, da agricultura, um grande abraço.
0: Também recebo a saudação de Pinheiro Machado, através de Paulinho Alves, presidente do Sindicato Rural, doutor Felipe Celal, um profissional que tem meu respeito. Abração a ele, esse conhece os solos. Viva nossos campos nativos! Defensor aqui do Campo Nativo, Paulinho Alves, mandando uma saudação ao senhor aí, dentre outras manifestações que estamos recebendo nesta manhã. Doutor Felipe, nosso muito obrigado pela sua participação.
1: Muito obrigado, Silvinho. Um abraço a todos os ouvintes aí. Muito boa essa interação e vamos por uma agricultura mais forte, uma agricultura que preserve o solo aí. E vamos se preparar para essa safra, né? Vamos buscar fazer o nosso tripé bem feito aí e vamos em busca aí de enfrentar esse El Niño e passar com uma agricultura mais conservacionista. Um grande abraço.
0: Um grande abraço. Conversei, portanto, com o nosso entrevistado, o nosso convidado, o engenheiro agrônomo Felipe Celal Carlos, professor adjunto do Departamento de Solos da Faculdade de Agronomia Eliseu Maciel, da Universidade Federal de Pelotas. Ele é doutor em ciência do solo, fazendo análise com relação direta entre o terraceamento e o aumento da capacidade de água disponível no perfil do solo. Agora 10 para as 8, a turma ligada conosco, nosso bom dia, e aqui registrando a participação, né, dos nossos prezados ouvintes. Alô, Fábio, ligado conosco, o Flávio Fernandes, o Augusto Fernandes, muito bom dia. Também a turma lá do Grupo Nicola, bom dia, Alex de Labari, acompanhando o Delta Rural, nosso bom dia, nossa saudação. Alex de Labari, você sabe, né, a turma lá do Grupo Nicola, concessionária Chevrolet. Também a turma já enviando aqui fotos deste amanhecer, o Astro Rei vai brilhar. Tomara, estamos torcendo, precisamos, né? E aqui falando das pastagens, falando das lavouras, falando do nosso agro, a turma que também aí, né, precisa do desenvolvimento das pastagens de inverno. O Jovial Garcia Salvo, nosso bom dia, nosso bom dia. Pois é, mas a temperatura não subirá durante esta terça-feira. Turma, não vai ser uma temperatura elevada, não teremos uma temperatura elevada. Neste momento, verificando aqui, nós estamos com 3 graus, é isso, né, Carlos Silva? 3 graus é a temperatura, 4 graus, temperatura já em elevação. E a sensação é de zero, neste momento. Sensação térmica de 0 grau neste momento. Turma, zerou a sensação térmica. E vale salientar que a temperatura máxima para hoje poderá chegar aos 10 graus. Hoje nós teremos sol e muitas nuvens durante o dia. 10 graus é a temperatura máxima. Seu Valdir, grande abraço, seu Valdir. Também ligado à turma ali do seu Valdir Leites. É aqui no Banhado Grande, né, seu Valdir? Um grande abraço. E tem a turma ali da Santo Antônio. Alô, turma da Agropecuária Santo Antônio. Bom dia, mandando imagens da janela. Um abraço, meu amigo. Tá frio, né? Um grande abraço à turma do interior do município. A turma não perde tempo. Alô, Valdir Leite, aqui do Piraizinho, da Agropecuária Santo Antônio. Os nossos amigos madrugadores, né? Mas bem distante do gelo. Ok, um grande abraço. Um abraço aos amigos aí. Tá muito frio, frio realmente neste amanhecer. Muito vento, né? Também acompanhada de vento. Magner Morales, nosso bom dia a todos. Professor José Fernando Piva Lobato, mais uma vez o nosso abraço, nosso bom dia. Obrigado também pelas sugestões, pelos temas também compartilhados aqui conosco. Bom, turma, são 7h53, turma lá de Piratini, o Cristiano Gotuso, ligado conosco, nosso abraço, nosso bom dia. Alô, turma do Sicoabe, bom dia, Júlio Martins e toda a equipe Sicoabe, bom dia. 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Alô, Jaquinho! Alô, turma do Parceria, bom dia! Também registramos o Sindicato Rural de Lavras do Sul, convidando para amanhã. Amanhã tem remate de gado geral em Lavras do Sul, a cargo do Abascal. Abascal Remates, alô, Brunel, bom dia! Também registramos a turma conectada conosco, a turma do Sicredi, Sicredi é Agro. Alô, turma do Sicredi. 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Nosso bom dia. E também conosco, nossa saudação a toda a turma aí da Agrofel. Não esquecendo, teremos Fenagem em Pelotas. Não esquecendo, grande programação através aí, né, deste grande evento que estamos mencionando, que é a Fenagem em Pelotas. 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Tenham todos um ótimo dia, uma ótima terça-feira. Bom dia.
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Oi, bom dia pra você! Manhã de terça-feira, 23 de junho, gente, temperatura de 3 graus. Eu tô chegando pra te fazer companhia a partir de agora. Angel na comunicação, técnica de som Carlos Silva. E vamos curtir música boa pra descongelar nesta manhã aí, gelada de terça-feira com temperatura de 3 graus. A viagem musical está começando.

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6: 8h22, temperatura 3 graus.

0: E a gente curtiu aqui na número 1 da cidade esse clássico da Barbra Streisand e a canção Promises, de 1981. Se é clássico, toca na Viagem Musical.
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1: 3 graus de temperatura, vamos em frente com a viagem musical e os clássicos de todos os tempos.

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0: Que demais esse som, hein, gente? Cole Calton, Baby I Need Your Loving. 1981 é o ano que finaliza a viagem musical desta terça-feira, 23 de junho. 4 graus a temperatura. Para você que curte o sucesso do momento, tá chegando o Radar Delta.
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7: Radar Delta no ar, tá começando. Para você que tá curtindo a melhor programação da cidade, 4 graus a temperatura. 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Rick Martin, Luan Santana, Estranho.

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6: 9h22, temperatura 5 graus.

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8: E aí, tudo bem? Tô chegando com as notícias do mundo da música desta terça-feira. Pra falar que Thiaguinho traz novidade com Lucas Morato, filho de Péricles. Quando Você Chegou é o título da primeira faixa extraída do audiovisual Próxima Fase, do cantor Lucas Morato, gravado no mês de abril em São Paulo. A música já está disponível nas plataformas e nas rádios, traz a participação especial de Thiaguinho, ex-parceiro de grupo e um dos melhores amigos do pai de Lucas, o cantor Péricles. Composta por Lucas Morato e Ricardinho DG, Quando Você Chegou é uma canção romântica que fala sobre encontros transformadores e relações capazes de mudar o rumo da vida. O single também marca o início da divulgação do DVD Próxima Fase, projeto que será lançado em 3 volumes. O primeiro deles chega ao público no próximo dia 2 de julho. Daqui a pouquinho eu volto com mais notícias do mundo da música. Até já!
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0: Estamos de volta com o Radar Delta, 9h36. Temperatura 6 graus. Come on!

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2: 9h49, 6 graus a temperatura. Daqui um pouquinho tem o Pagodelta para você.

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2: Seis e meia da manhã,

0: Nando Moreno, Chapeludo, finaliza mais uma hora de música, finalizando o Radar Delta com o oferecimento da Nicola, concessionária Chevrolet, em Bagé e Dom Pedrito. 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

0: Claudinha Leite na área, aqui na
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0: Tamo junto, pessoal. Vambora!
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8: De volta, e pra falar da novidade de Luan Santana com Rick Martin, hein? Luan Santana lançou música com Rick Martin, juntou o brasileiro com o cantor porto-riquenho em um feat inédito orquestrado pela gravadora Sony Music. Estranho reapresenta para o público brasileiro a balada Te Estranho, Te Ouvido, Te Amo, composta em espanhol por Carlos Lara e lançada por Rick Martin em 14 de agosto de 1995, como o primeiro single do então inédito terceiro álbum solo de estúdio do cantor. Nessa versão em português, sintomaticamente intitulada Estranho, nessa nova versão em português, Estranho, a canção ganha toque sertanejo na gravação feita com produção musical de Lucas Santos e o toque do acordeon de Vitor Castros. O feat inédito de Luan Santana e Rick Martin gerou o clipe inédito também, filmado em show feito por Luan na cidade do Rio de Janeiro durante a turnê Registro Histórico. Vale a pena conferir Estranho, Rick Martin com Luan Santana. Daqui a pouquinho eu volto com mais notícias. Até já!
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0: Tá começando para Bagé e toda a região e na internet para quem quiser curtir no deltafmbagé.com.br. Pode baixar também o nosso aplicativo ou ouvir na Alexa, né? 6 graus de temperatura, a gente começa com o pagode da Manu. Tic-tac.

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6: 10h22, temperatura 7 graus.

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0: 10h35, esse é o Acato Complicado, fechando meia hora do melhor do pagode, aqui na mais ouvida da cidade.
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2: De volta, pra falar que Rodriguinho relê sucesso autoral gravado pelo Exalta Samba. O Rodriguinho apresentou nos últimos dias Não Tem Hora Nem Lugar, nova faixa do projeto Tô Te Filmando em Alto Mar. O audiovisual foi gravado no fim do ano passado, durante o Cruzeiro do Cantor Belo, e traz um clima reunindo música, celebração e a energia do público em alto mar. Diferente de um lançamento inédito, o projeto mergulha na trajetória de Rodriguinho, resgatando canções que marcaram sua carreira e reforçando a força do seu repertório. Não Tem Hora Nem Lugar chega nessa nova versão com uma roupagem atual, mantendo a essência que conquistou o público, mas com a atmosfera especial proporcionada pelo registro ao vivo no navio. Vale a pena conferir, hein? Não Tem Hora Nem Lugar, com o Rodriguinho. Daqui a pouquinho eu volto com mais notícias. Até já!
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5: Estamos de volta com o melhor do pagode, aqui na mais ouvida da cidade.

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0: A gente curtiu Os Travessos. Frente a Frente, essa é de 2007, gente, com o Felipe Duarte, né? Nos vocais, finalizando o Pagodelta de hoje e o melhor do pagode. Você que quer participar da nossa programação, tá chegando o programa Êxitos em Estéreo.
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Começando o programa Êxitos em Estéreo, é você na mais ouvida da cidade. 7 graus a temperatura. 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Pedido musical do nosso ouvinte, Keila pediu Beijei a Cura. Vai curtir com a gente a Keila no Morgado Rosa. Tem a Cibele. Oi, Angel, toca Tu Pode Falar Mal? Toco. Então tá bom. Quem tá pedindo é a Jennifer. Então a gente vai tocar aí o som do Wesley Safadão, Ludmilla e Ronaldinho Gaúcho. Depois eu atendo aqui o Maicon, oferecendo para Fernanda, Fred e Fabrício, Te Amar é Meu Talento. E fechamos o bloco com a Silvana, que pediu a Olivia Dean.

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2: Por essa vocês não esperavam, né?

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3: 8 graus a temperatura, você participa através do nosso WhatsApp, 99-35-24-36. Luísa, oi Luísa. Pediu pra gente rodar pra ela o Léo Balbinotti com o número chato, vai ser a primeira do bloco. Eu atendo também nesse bloco a participação da Marciele, que pediu Cleiton e Romário Não Namora, e a Vilma oferecendo pro Fernando, peraí.

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13: Voltei pra falar que Carlinhos Brown, Bruno Martini e Marcelo Falcão gravam Eu Me Chamo Brasil. Com a bola já rolando nos gramados de Canadá, Estados Unidos e México, vários cantores brasileiros entraram em campo com o sonho de emplacar a música campeã da Copa do Mundo de 2026. Uma das jogadas do time musical brasileiro reúne os cantores Carlinhos Brown, Marcelo Falcão e Bruno Martini. De olho no lance, o trio lançou o single Eu Me Chamo Brasil nos últimos dias. Com a ambição de gerar um hino popular, Brown, Falcão e Martini mandam para a área um mix de pop brasileiro com pop latino, em gravação embasada com percussão afro-brasileira e timbres eletrônicos. A música inédita tem autoria acreditada aos 3 cantores. O single Eu Me Chamo Brasil chega acompanhado por clipe que encadeia takes de várias partes do Brasil. Daqui a pouquinho eu volto com mais notícias. Até já!
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15: De volta na Mais Ouvida, 11 horas 38 minutos, 8 graus a temperatura. Gente, vamos em frente. Angel na comunicação, técnica de som Carlos Silva. Rodrigo no centro, quer curtir copo cheio. Tem a Fernanda e o Michel que pediram Colgirl. Depois a Jaqueline, lá na Presidente Vargas, tá pedindo o Grupo Chocolate com Alô Virgínia e vai curtir com a gente. A Gabriele pediu o peão todo tatuado. A primeira é ela, Bibiana Volacel.

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3: É você na número um da cidade, pedindo a sua música preferida. Eu vou atender aqui a participação da Milene. Oi, Milene, pediu e vai curtir a Ana Castela. Depois o Maicon, quer curtir Danilo e Davi. Tem a Tereza oferecendo para o Francisco, Shakira com Dai Dai. E finalizamos o bloco com a Isabelle, que pediu Papas da Língua.

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12: É você na mais ouvida, já de volta, gente. 9 graus a temperatura, com o oferecimento da MC Autopeças, na Paulo Correia Lopes 392, do grupo JW, campanha 30 anos, terá como prêmio um Volkstera e Fruteira Fruta Sul, qualidade em sua mesa. 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Eu vou atender o Lucas e a Berenice no Parque Marília. Eles pediram a música do Jean e Giovanni com Bruno e Marrone. Depois tem a participação da Márcia no Centro, pediu Marília Mendonça. Tem também a participação da Clarice, oferecendo para o Fernando, Tiaguinho. E a Kátia pediu Péricles e Ana Castela. Música.

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2: É isso aí, minha gente!

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2: Vamos em frente. Débora pediu a Manu com um pedido de socorro e vai curtir com a gente. Tem o Miguel e a Fernanda que vão curtir o Nando Reis com Marisa Montes. Finalizando o bloco, tem a Cibele que pediu Fica com Deus, Ian e Sorriso Maroto.

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1: E aí, sorriso maroto! Fechando meia hora de música boa na sua tarde, tá chegando Beto Cogói. Amanhã, 8 da manhã, a gente se encontra aqui. Até lá.
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10: De volta! E pra falar que Kid Abelha volta aos palcos e vai ter setlist matador! Depois de 13 anos de hiato, o Kid Abelha voltou aos palcos com Paula Toller no comando, junto com Jorge Israel e Bruno Fortunato. O primeiro show aconteceu no início do mês no Rio de Janeiro com a turnê Eu Tive um Sonho. As apresentações que ainda vão passar por São Paulo, Salvador, Brasília, Recife, Fortaleza, Porto Alegre, Curitiba, Florianópolis e Belo Horizonte terão 30 músicas e um setlist matador. Tá, pelo que deu pra ver no Rio de Janeiro, são hits e canções nunca tocadas pelo grupo em shows. Então, marca na agenda. Os próximos shows acontecem em São Paulo, Salvador, Brasília, Recife e Fortaleza. Fique ligado, amanhã eu volto com mais notícias do mundo da música. Até lá, tchau.
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12: Meio-dia, mais 38 minutos, 22 para 1, 10 graus a temperatura. Bom início de tarde para você que está ligado na Delta. Êxitos em estéreo continua. Por aqui, Beto Cogói na comunicação. Carlos Silva na central de áudio desde as 6 da manhã. Angel Mix retornando amanhã, 8 da manhã, depois do Silvinho Oliveira, depois do Delta Rural, chega a Angel Mix. 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Vem aí o som do Patrick oferecendo para Silvana, pediu Munhoz e Mariano. A Juliana pediu Nando Moreno. Sofia oferece para Cibele, pediu Léo Paim. E a Darlene pediu Kaique. Na primeira tem Munhoz e Mariano.
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0: Estamos bebuns.
1: Fazer o quê?
0: Com muito orgulho.
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0: Exatamente. Curiosa, Mariano.
1: Lá no

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3: Muito bem, 6 minutos faltando para uma. Vamos com mais participações na Delta FM. Priscila pediu Davi Quaresma, o Thiago oferece para Sofia Menos é Mais. Alice pediu Júnior Vila. E a Bruna pediu para curtir Natan e Anitta. Na primeira, Davi Quaresma.

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4: 1:08, mora mais 8 minutos. Muito boa tarde para você. 10 graus a temperatura em Bagé, terça-feira. Sua linda, 23 de junho do ano de 2026. Muito prazer e muito boa tarde por aqui. Beto Cogói na comunicação. Carlos Silva saindo fora. O Leandro Hernandes assumindo a central de áudio. Delta Mais começa com Natan e Zé Vaqueiro.
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3: 1:19.
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4: E aí, tudo bem? Tô chegando com as notícias do mundo da música desta terça-feira. Pra falar que Thiaguinho traz novidade com Lucas Morato, filho de Péricles. Quando Você Chegou é o título da primeira faixa extraída do audiovisual Próxima Fase, do cantor Lucas Morato, gravado no mês de abril em São Paulo. A música já está disponível nas plataformas e nas rádios, traz a participação especial de Thiaguinho, ex-parceiro de grupo e um dos melhores amigos do pai de Lucas, o cantor Péricles. Composta por Lucas Morato e Ricardinho DG, Quando Você Chegou é uma canção romântica que fala sobre encontros transformadores e relações capazes de mudar o rumo da vida. O single também marca o início da divulgação do DVD Próxima Fase, projeto que será lançado em 3 volumes. O primeiro deles chega ao público no próximo dia 2 de julho. Daqui a pouquinho eu volto com mais notícias do mundo da música. Até já!
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6: Então vamos nessa, 26 faltando para as duas. Muito boa tarde para você que está ligado na Delta. 10 graus a temperatura. Agora tem Pedro Felipe na Delta FM.

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1: Existe uma teoria que se chama 90-10, onde uma pessoa tem 90% daquilo que você procura em alguém, só que você foca naqueles 10% que falta. Aí você sai pra rua, se aventura, e realmente você encontra aqueles 10%, mas não se deu conta que perdeu os 90%.

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12: Em 2026, Joelma celebra 30 anos de carreira e, como parte das comemorações, preparou um show de São João. Cada ano que passa, eu sinto São João ainda mais forte na minha vida e na minha carreira. Foi uma festa que sempre abraçou minha música com muito carinho e energia. E voltar agora com Arraiá Joelma, 30 anos, tem um significado muito importante para mim, diz Joelma. A artista de 51 anos conta que preparou um show ainda maior que o usual, com direito a novas coreografias, cenário e LED, e também figurinos, também inéditos, além de um bloco de músicas juninas pensado especialmente para o momento. É uma celebração da minha trajetória, mas também desse amor do público. O São João tem verdade, tem emoção, tem alegria, e eu me sinto em casa vivendo tudo isso no palco. Ao todo serão cerca de 20 shows ao longo da temporada em cidades como Caruaru, em Pernambuco, dona de uma das maiores festas juninas do Brasil. Ó. Vamos ver música na Delta. Agora tem Léo Balbinotti e Danilo Davi.

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1: Tá aí, Cleito Romário, 2:01, intervalinho. Já já mais música na programação da Delta FM.
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1: Tá aí 2:05, vamos trazendo música na Delta, 10 graus a temperatura em Bagé, agora tem papas da língua.

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3: Muito bem, 2:20. 10 graus a temperatura em Bagé. Alô, Rosinha, beijo grande, obrigado pela companhia, viu? Excelente terça-feira, minha querida. Vem aí, Vitor Clay na Delta.

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5: De volta, e pra falar da novidade de Luan Santana com Rick Martin, hein? Luan Santana lançou música com Rick Martin, juntou o brasileiro com o cantor porto-riquenho em um feat inédito orquestrado pela gravadora Sony Music. Estranho reapresenta para o público brasileiro a balada Te Estranho, Te Ouvido, Te Amo, composta em espanhol por Carlos Lara e lançada por Rick Martin em 14 de agosto de 1995, como o primeiro single do então inédito terceiro álbum solo de estúdio do cantor. Nessa versão em português, sintomaticamente intitulada Estranho, nessa nova versão em português, Estranho, a canção ganha toque sertanejo na gravação feita com produção musical de Lucas Santos e o toque do acordeon de Vitor Castros. O feat inédito de Luan Santana e Rick Martin gerou o clipe inédito também, filmado em show feito por Luan na cidade do Rio de Janeiro durante a turnê Registro Histórico. Vale a pena conferir Estranho, Rick Martin com Luan Santana. Daqui a pouquinho eu volto com mais notícias. Até já!
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6: Agora 2h35, 10 graus a temperatura em Bagé. Vamos trazendo Guilherme Benuto e Lua Santana na Delta.

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5: Após cerca de 17 anos longe das novelas da Globo, Maurício Matar voltará aos folhetins em Por Você. Próxima trama da faixa da 7, escrita por Juliana Pérez. O ator dará vida ao empresário Gilberto Junqueira e revelou que a combinação entre personagem, elenco e equipe foi determinante para aceitar o convite para retornar à TV. Retorno às novelas. Após 17 anos, Maurício Matar voltará para a Globo na novela Por Você. Um dos fatores decisivos, o autor revelou que aceitou o convite pela complexidade do papel e pela chance de rever Renata Sorrá e trabalhar com Aline Moraes e Tiago Lacerda. Outros projetos. Além da novela, Maurício Matar gravou a série Jogada de Risco para o Globoplay e se mostrou otimista com o novo filme adaptado da novela A Viagem, de 1994. Uma baita novela, né? Era bom na época. Está sendo maravilhoso, falou Maurício. É um momento que de desafio, porque eu fiquei muitos anos afastado das novelas e confesso que estava gostando dessa fase, já que vinha me dedicando a vários outros projetos e experiências pessoais. Mas achei esse convite bem interessante, afirmou Maurício Matar. Vamos trazendo mais música na Delta, 10 minutos faltando para as 3. Muito boa tarde para você.
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0: J Balvin fechando mais uma hora do som, 3 e 2, já tem pé de toca na Delta FM.
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0: Muito bem, 3:06. Muito boa tarde para você. Participação do ouvinte na Delta FM no Pé de Toca, pelo WhatsApp, 53 999 35 24 36. Temperatura em Bagé, 10 graus a temperatura neste momento. Participação do ouvinte na Delta FM com mensagem de áudio.
1: Oi, Beto, tudo bom? A Isabel. Beto, eu queria com um belo hoje, pode ser? Agradeço e ótima tarde, muito frio.
0: É verdade, muito, muito frio. Oi, Beto, Patrick, quero curtir Israel e Rodolfo. Hoje não. Ah, show de bola. A Silvana da Pedra Branca pediu Henrique Castro e Menos é Mais. Oi, Beto, meu nome é Mariana, moro aqui no bairro Ivone e gostaria de ouvir Jorge Mateus, O Sol nos Olhos. Ele não veio hoje. Ah, o sol não veio. Ah, é. Veio, mas veio fraquinho, né, Leandro? Não veio com força. Tá friozinho, minha querida, é verdade. Na primeira tem Belo.

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6: Muito bem, vamos com mais participações. 3:20. Boa tarde, Beto. Gostaria de uma música para as meninas da produção do mercado Nicolini. Henrique Juliano Cadeira, Cativas, foi atendida muito grata. Quem pediu foi a Kekel, né? É, foi a Kekel que pediu. Meu nome... Ah, é Márcia. Márcia, show de bola. Bom trabalho para vocês aí no Nicolini, tá bom? Meninas. Oi, Beto. Se possível, toca para nós aí uma música do... Simone Mendes, Direitos Iguais. O meu nome é Silvânia e eu quero oferecer para o Patrick. Estamos aqui na Pedra Branca, no Fogão a Lenha. Ah, boa, não? Faz bem, né? Toca Shakira, por favor. Juliana do Centro. Na primeira tem Zé Neto e Cristiano.

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9: De volta, pra falar que Rodriguinho relê sucesso autoral gravado pelo Exalta Samba. O Rodriguinho apresentou nos últimos dias Não Tem Hora Nem Lugar, nova faixa do projeto Tô Te Filmando em Alto Mar. O audiovisual foi gravado no fim do ano passado, durante o Cruzeiro do Cantor Belo, e traz um clima reunindo música, celebração e a energia do público em alto mar. Diferente de um lançamento inédito, o projeto mergulha na trajetória de Rodriguinho, resgatando canções que marcaram sua carreira e reforçando a força do seu repertório. Não Tem Hora Nem Lugar chega nessa nova versão com uma roupagem atual, mantendo a essência que conquistou o público, mas com a atmosfera especial proporcionada pelo registro ao vivo no navio. Vale a pena conferir, hein? Não Tem Hora Nem Lugar, com o Rodriguinho. Daqui a pouquinho eu volto com mais notícias. Até já!
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3: Então vamos lá, 15h37, 23, faltando para as 4, muito boa tarde para você, boa tarde. Eu sou Patrícia, gostaria de ouvir, se possível, Diego Vitor Hugo, é só para curtir, muito obrigada, se for atendida, merece. A Juliane oferecendo para o Nando, Vitor Clay, Joyce... A Alane, abalo psicológico, muito bem. Espero que não tenha tido, né? Beto, toca, por favor, para nós, Jota Quest, é só para curtir. É a Cibele, aqui do Auxiliadora, do Nossa Senhora Auxiliadora. Muito bem. BTS é a participação da Carol, oferecendo para a Sofia e para o Leozinho. Na primeira tem Diego e Vitor Hugo.

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2: Muito bem, agora 10 minutos faltando para as 4, mais participações na Delta FM com mensagem de áudio.
3: Boa tarde, Beto.
2: Opa.
3: Gostaria de pedir uma música com Nando Moreno, Chapeludo, oferecer a minha esposa Sandra. Quem oferece é o Valdenir do bairro Getúlio Vargas. Se for atendido, agradeço. Uma boa tarde para nós. Obrigado.
2: Amém, meu querido. Merece. Grande abraço. Obrigado pela participação. Oi, meu nome é Sibeli, quero Turma do Pagode, Zeca Pagodinho, só para curtir. Muito bem. A Carolina do Tiaraju pediu, oferecendo para o Léo, a música do Zé Felipe e Ana Castela. Oi, sou Sofia da Damé, quero ouvir Taylor Swift. Muito obrigado. Merece. Na primeira tem Nando Moreno e Rio Negro e Solimões.

0: 4h05. Muito boa tarde para você. Intervalo comercial já já. Mais participações na Delta FM.
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0: Agora 4h07, vamos com mais participações na Delta FM. Boa tarde, Beto. Se possível, gostaria de ouvir a música Copo Cheio, pode ser? É Elisandra do Centro, muito bem. Boa tarde, sou Darlene, gostaria de ouvir Wesley Safadão, Tu Pode Falar Mal. Tá bom, Darlene. Kaique oferecendo para Priscila, Toca do Meu Xará. Muito obrigado, olha o frio. Coração não é de aço. O Thiago do Camilo Gomes pediu Felipe Araújo, Estranho de Novo. Na primeira tem Bibiana Bonacel.

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2: 4h22, música e informação na Delta FM. Após deixar quem ama cuida. Tony Tornado ganha nova oportunidade na Globo. Pô, Tony Tornado deve ter uns 100 anos, né? Menos de 95 não deve ter. Bom, Tony Tornado. As informações são da coluna Play, do jornal O Globo, protagonizado por Gabriela Lohan e Danilo Mesquita, que viverão um par romântico. O longa tem direção de Natália Greenberg e roteiro de Juan Julian. Amor à la carte. Conta a história de uma chefe de cozinha que conhece um dono de restaurante por conta de um embrolho relacionado a um prêmio. Os trabalhos já começaram no Rio Grande do Norte. Muito bem. Pô, Tony Tornado trabalhando ainda, né? Que legal. Vamos trazendo mais participações na Delta FM. Olá, boa tarde. Gostaria, se possível, de ouvir Corpo Nu. Toca hoje, por favor, para mim. É a Sibeli oferecendo para o Maicon. Gostaria de ouvir Tiaguinho Pensamentos. Intrusivos, eu sou a Darlene aqui da Stand. Um abraço para vocês da Delta. Tá frio, tá? Tá muito frio. 10 graus, minha querida. O Tiago do Dois Irmãos pediu Eduardo Costa. Imagina eu, e oferece para a mãe, por favor. É a Vera. Estamos curtindo a Delta. Uma boa terça-feira para você também. Uma excelente terça-feira. Na primeira tem Panda.

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8: Voltei pra falar que Carlinhos Brown, Bruno Martini e Marcelo Falcão gravam Eu Me Chamo Brasil. Com a bola já rolando nos gramados de Canadá, Estados Unidos e México, vários cantores brasileiros entraram em campo com o sonho de emplacar a música campeã da Copa do Mundo de 2026. Uma das jogadas do time musical brasileiro reúne os cantores Carlinhos Brown, Marcelo Falcão e Bruno Martini. De olho no lance, o trio lançou o single Eu Me Chamo Brasil nos últimos dias. Com a ambição de gerar um hino popular, Brown, Falcão e Martini mandam para a área um mix de pop brasileiro com pop latino, em gravação embasada com percussão afro-brasileira e timbres eletrônicos. A música inédita tem autoria acreditada aos três cantores. O single Eu Me Chamo Brasil chega acompanhado por clipe que encadeia takes de várias partes do Brasil. Daqui a pouquinho volto com mais notícias. Até já!
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11: Agora 16 horas mais 36 minutos, 4h36. Muito boa tarde para você. Vamos com mais participações no Pé de Toca da Delta FM. Boa tarde, meu nome é Priscila, sou do Ebenezer. Gostaria de ouvir Xande Avião e Henrique Juliano. Muito obrigado e uma boa tarde para vocês também. Obrigado aí pela participação. Oi, Beto, é a Vera do Dois Irmãos, toca Ferrugem. Muito obrigado. Olha o frio, tá muito frio. 10 graus nesse momento em Bagé. O Tiago do Camilo Gomes oferecendo para a Heleninha e para a Carla, pediu Gininho e Mariana Fagundes, peão todo tatuado. Na primeira tem Xande Avião.

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6: Muito bem, agora 13 faltando para 5, 16 horas mais 47 minutos. A temperatura em Bagé é 10 graus. A previsão do tempo anuncia para amanhã, quarta-feira, sua linda. Tempo firme com sol e muito frio, né? Na quarta-feira, mínima 2 e máxima 11 graus. Frio novamente, então. Quinta-feira, dia 25, sol com diminuição de nuvens de manhã, tarde ensolarada e noite de céu limpo, mínima 4 e máxima 14 graus. Para sexta-feira, sol o dia todo, sem nuvens, nevoeiro reduz a visibilidade na noite, mínima 5 e máxima 14 graus. Vamos com mais participações da Delta FM. Olá, boa tarde, gostaria, se possível, de ouvir a música do Camisa 10 de Ferrugem e oferecer para Alice, também para Sofia. O meu nome é Bruna. Obrigado, se for atendida, merece. Na primeira, vamos trazendo Camisa 10 de Ferrugem, hein?

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0: Agora 5 horas mais 2 minutos, horário brasileiro oficial. A temperatura neste momento em Bagé está... Bom, que marca 10 graus, será isso? Boa tarde, Jones.
1: Boa tarde, Betinho. Boa tarde, amigos da Rádio Delta. Estamos chegando por aqui nessa tarde fria na Rainha da Fronteira. Eu acredito, 8 graus, é isso aí.
0: Vamos ver
1: o que diz no meu aplicativo. Meu
0: aplicativo. Sensação de 5.
1: É, o meu aplicativo está marcando 10, o teu está marcando 8. Na verdade, que não faz
0: diferença.
1: O teu
0: estava perto do ar-condicionado, o meu estava na janela.
1: É, não. Mas está frio, né? De qualquer forma, está frio. E a tendência é essa, né? Mas amanhã a gente vai ter mais um pouco de sol, né? E a temperatura vai elevar um pouquinho a mais. Pouca coisa, mas vai. Amanhã teremos uma máxima aí de 13 graus aqui na nossa região. Beto, domingo, além de ter sido a entrada oficial do inverno, foi o solstício de inverno, ou seja, o dia mais curto do ano em termos de luz solar.
0: Quer,
1: né,
0: dizer que anoitece mais cedo.
1: Isso, só que a partir de agora, a partir de domingo para cá, né, os dias começam a ficar gradativamente mais longos.
0: Você
1: em termos
0: mais,
1: de luz solar, né? Termos de luz solar.
0: Você dorme mais, então, porque escurece cedo.
1: É verdade.
0: E amanhece mais tarde também.
1: Por exemplo, hoje o sol nasceu era às 7h35.
0: Olha, dormiu.
1: Tu viu que desaforo? E vai se pôr agora às 17h41.
0: Azar!
1: Tu viu? Não quer muito.
0: Antes das 6 e pouco já quer.
1: Antes das 6 já vai se deitar, já, tu viu? A tendência agora é, claro, que gradativamente, né? Gradativamente.
0: Imagina verãozão que era essa hora. Tu sai, faz um monte de coisa em casa, vai anoitecer lá pelas 8, 8 e meia, 9 da noite.
1: Pino nessa, 5 horas, sai daqui.
0: Não tem problema.
1: Sai daqui.
0: Toma um banho, já tá novinho de novo.
1: Uh-huh.
0: Banho de quê? Ah, seco, né? Aí esqueci que não tem água.
1: Não tem água. No lencinho me disse.
0: Mas no verão, tá louco, cara. Aproveita muito mais. Sem comparação, pelo amor de Deus, cara. 6 horas da manhã, tudo é pé, bermudinha, arrastando chinelinho, fazendo chimarrão.
1: Fazendo chimarrãozinho. Hein? Maravilha. Olha só que o teu aplicativo tá marcando 8, o meu aplicativo do celular tá marcando 10 e o computador tá marcando 9.
0: Ah, vocês se decidam, por favor, tá bem relógio.
1: Entre vocês. E o sistema é o mesmo, né? Mas tá bem, faz parte. Mas é isso aí, Betinho. Tenho dois
0: Brasil
1: registros.
0: Brasil não joga hoje, amanhã, né?
1: Não, é amanhã. Amanhã a seleção vai brasa. Vai brasa amanhã.
0: Ah, vamos aproveitar amanhã. Enquanto tem essas barbadas aí, que depois, a hora que eu começar a pegar, já olhei França, Argentina.
1: Aí vai encrespar,
0: Uruguai.
1: Né? Vai, como diz o gaúcho, vai pretear o olho da gateada, né? Betinho, olha, esse registro aqui tem a ver contigo. O registro que eu tenho para 23 de junho de 1935, era inaugurada a Capela de Santo Antônio no bairro Carlos Alberto.
0: Pô.
1: Que categoria, hein, Betinho? Olha aí.
0: Nome. Bairro Charles Albert.
1: Albert, é isso aí. Lá na rua São João Batista. A Capela Santo Antônio fica ali atrás do posto da Presidente Vargas. Entra na Pinheiro Machado.
0: Carlos Alberto tem um biquinho ali.
1: Isso, entra na Pinheiro Machado.
0: Mesmo.
1: A primeira, à direita.
0: É lindo ali, lindo.
1: À direita tem um obelisco no meio da rua ali. Aquela capela ali, inclusive...
0: É asfaltado ali, sabia?
1: Sim, asfaltado.
0: Que show, né?
1: Inclusive, nas minhas pesquisas que eu fui
0: ela
1: atrás...
0: Ela interrompe a rua, aquele barco que tem ali, não?
1: É aquele... Não, não, não dá para passar dos dois lados.
0: Que legal.
1: Inclusive... A inauguração dessa capela, na placa que tem na frente da capela, está errada.
0: É,
1: na frente da capela. Tem uma placa inaugurada 24 de junho de 1935. É 23 de junho.
0: Há um dia só você está reclamando. Pô, olha o tempo que o cara levou para ir buscar a placa que estava pronta.
1: Registro o seu registro, meu. Eu faço a minha parte. Ele faz a dele, eu faço a minha.
0: Ele que faça a placa dele com a data certa, que eu faço a minha aqui.
1: Mas é isso aí. Foi inaugurada. Então está de aniversário hoje a Capela de Santo Antônio. Né? Inclusive teve um baita de um churrasco na inauguração, sabia? Foi um churrascão na inauguração da
0: que
1: capela.
0: Legal.
1: Lá, isso lá em 1935, no bairro Carlos
0: era
1: Alberto.
0: Bem normal fazer
1: e adiante, né? Mais adiante do bairro Carlos Alberto, era o bairro Petrópolis, ali no entorno do Samomani. Era bairro Petrópolis, tu viu? Que categoria.
0: Eu conheci muito ali a ponte do Bernardo, ali muito... O Passo do Bernardo, irmão.
1: Na Silvio da Silva Tavares.
0: Ali muito se lavou o carro, ali a gente ia lavar carro.
1: Sim,
0: ali.
1: Acredito.
0: Que legal.
1: Esse é o principal registro que eu tenho para a data de 23
0: ali
1: de junho.
0: Ali é aquela área onde é o graxa, ali, sabe?
1: Sim.
0: Ali tudo era uma descida, cara. Entrava com o carro embaixo da ponte. Lembra, né, Leandro? Entrava com o carro embaixo da ponte. É sério? Entrava com
1: lembra,
0: carro,
1: Leandro?
0: Não, o Leandro não é muito novinho, não, também.
1: É, não, isso aí é verdade.
0: O Leandro, Leandro começou é cedo até... também na labuta.
1: É, não, ele é só aquela carinha dele que engana ali bem, mas é. É. Já, tem uns quantos aninhos para trás ali.
0: Claro
1: já,
0: que né? Tem. Ah, pelas rugas, tu vê que foi guri que vinha de Bagé, andava correndo esses campos aí.
1: Bobei construiu o estádio do, do Pedra Moura ali.
0: Brincava de esconder a Porta Santa Tecla lá no morro.
1: Ah, aí, ó, viu?
0: Jones, querido, um abraço a você, ao Leandro, a todos os ouvintes da Delta amanhã, com frio. Estamos aí de volta, se Deus quiser.
1: Fala nisso. Tem chão para frente ainda, né? Tem, não.
0: Falta
1: tem
0: muito pro 21 de setembro. Não quero te assustar, mas...
1: mas tem pelo menos, no mínimo, três meses para frente. Então, nem fica tranquilo que vai ter bastante frio para todo mundo aí.
0: Ah, tá bem. Tá grande bom, abraço e até amanhã, valeu.
1: Feito, Beto saindo fora, voltando amanhã, 12:30. A partir de agora, eu, Jones Nogueira, vou contigo até às 19 horas na Central de Áudio. Segue me acompanhando o grande Leandro Hernandes. Vai conosco por aqui, trazendo muita música boa aí para você, beleza? 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Ok, Leandrinho, bora trazer música pra essa gurizada. Vamos lá. A gente começa com Danilo e Davi.

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3: 5:17.
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1: Muito bem, muito bem. Tá aí o som do João Gomes. João Gomes, é isso aí, rapaz. Fechando meia hora de muita música para você aqui na nossa programação. Agora 5h31.
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10: De volta! E pra falar que Kid Abelha volta aos palcos e vai ter setlist matador. Depois de 13 anos de hiato, o Kid Abelha voltou aos palcos com Paula Toller no comando, junto com Jorge Israel e Bruno Fortunato. O primeiro show aconteceu no início do mês no Rio de Janeiro com a turnê Eu Tive um Sonho. As apresentações que ainda vão passar por São Paulo, Salvador, Brasília, Recife, Fortaleza, Porto Alegre, Curitiba, Florianópolis e Belo Horizonte terão 30 músicas e um setlist matador. Tá, pelo que deu pra ver no Rio de Janeiro, são hits e canções nunca tocadas pelo grupo em shows. Então, marca na agenda. Os próximos shows acontecem em São Paulo, Salvador, Brasília, Recife e Fortaleza. Fique ligado, amanhã eu volto com mais notícias do mundo da música. Até lá, tchau.
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1: Muito bem, agora 5 horas mais 34 minutos, vamos conversar com o nosso amigo Adriano, lá no Peruso da General Osório. 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
1: Muito bem, agora 5 horas mais 39 minutos. Temperatura nesse momento é de 9 graus aqui em Bagé. Seguimos em frente com a nossa programação. 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Ok. E vamos de mais música, vamos lá, começando esse bloco com Alexandre Pires.

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6: 5h48.
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0: Muito bem, tá aí Shakira e Burna Boy fechando uma hora de muito sucesso para você aqui no Sucessos em FM, agora 6:03.
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0: Muito bem, agora 6:06, temperatura nesse momento aqui em Bagé de 8 graus e a gente segue em frente com a nossa programação. 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É isso aí, bora de mais música, vamos lá, abrindo esse bloco com Simone Mendes.

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2: 6:16.
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0: Muito bem, tá aí BTS fechando mais meia hora de muita música boa para você agora, 6h34. 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
0: É isso aí, agora 6 horas mais 38 minutos. Temperatura nesse momento aqui em Bagé de 7 graus e a gente segue em frente aqui com a nossa programação para você ligadinho aqui conosco. Vem com a gente, vem aí conferir essa super programação. Bora de mais música, vamos lá, rapaz. 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Muito bem, vamos em frente trazendo mais música. Vamos abrindo esse bloco com Júnior Vila.
8: Seis e meia da manhã.

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1: Muito bem, tá aí Léo Foguete fechando a programação do nosso Sucessos em FM de hoje. 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Muito bem, a gente vai agora para um rápido intervalo. Vem aí a Voz do Brasil e 8 horas tem muito mais para você aqui na nossa programação. O Leandro Hernandes saindo fora e voltando amanhã, 1 da tarde, aqui na programação da Rádio Delta. E eu me despeço de vocês por hoje e retorno, se Deus quiser, amanhã, 5 da tarde, com muita música, energia positiva, informação e alto astral no teu rádio. Beleza? Deixo aqui meu boa noite para você e até amanhã, se Deus quiser. Valeu, gente. Um grande abraço a todos. Tchau, tchau.

0: Atenção radialistas de todo o Brasil. É hora de noticiar os fatos que ajudam a construir um novo país. Direto dos estúdios da Empresa Brasil de Comunicação, em Brasília, vem aí a Voz do Brasil.
1: Em Brasília, 19 horas.
0: Está no ar a Voz do Brasil. As notícias do governo federal que movimentaram o país no dia de hoje.
2: Olá, boa noite.
1: Boa noite para você que nos acompanha em todo o país.
2: Terça-feira, 23 de junho de 2026.
1: Vamos ao destaque do dia: segurança pública.
2: Novo Banco Nacional de Celulares com restrição vai reunir informações sobre aparelhos roubados, furtados ou extraviados em todo o país.
1: Ao comprar um aparelho, o cidadão também vai poder consultar o cadastro para saber se existe alguma restrição.
2: E notificações serão enviadas para esses celulares que estiverem em uso, para que o comprador entregue voluntariamente.
1: Presidente Lula destaca que nova ferramenta vai ajudar a combater o crime.
3: Se você souber de onde você comprou, melhor ainda, porque a gente quer punir quem rouba, a gente quer punir quem vende, a gente quer punir o crime organizado.
2: E ainda, aparelhos de última geração para tratamento de câncer por radioterapia foram entregues hoje simultaneamente em São Paulo, Ceará e Mato Grosso pelo presidente Lula e o ministro da Saúde, Alexandre Padilha.
1: Equipamento é capaz de gerar raios-x precisos exatamente no local do tumor, sem causar maiores danos ao tecido saudável. Graziele Bezerra.
4: Durante o evento, Lula e Padilha assinaram ainda contrato que vai garantir a compra de 20 aparelhos de ressonância magnética para 15 estados.
2: E a gente vai falar também dos impactos do programa de aquisição de alimentos sobre a vida de agricultores.
1: Estudo divulgado pelo Ministério do Desenvolvimento Social mostra aumento da renda e redução da dependência de programas assistenciais.
2: Hoje, na apresentação da Voz do Brasil, eu, Mariana Jungmann e Luciano Seixas.
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2: Que um bem de consumo, o aparelho celular concentra atualmente a identidade digital do cidadão.
1: Nele estão aplicativos bancários, documentos, senhas, meios de pagamento, autenticações eletrônicas e acesso a serviços públicos.
2: E a cadeia envolvida no roubo desses aparelhos aumenta a violência urbana e abastece o crime organizado.
1: Por isso, o governo lançou hoje a nova fase do Programa Nacional Celular Seguro, criando um banco de dados nacional para consulta sobre aparelhos roubados ou furtados.
5: Foi inaugurada nesta terça-feira uma nova etapa no enfrentamento ao roubo de celulares no Brasil. O presidente Lula assinou o decreto que institui o Banco Nacional de Celulares com restrição. Essa ferramenta reunirá informações sobre aparelhos roubados, furtados ou extraviados em todo o território nacional, como detalhou o secretário nacional de Segurança Pública, Chico Lucas.
6: Agora, qualquer policial do Brasil vai ver todos os registros, seja do Amapá, do Piauí, do Rio Grande do Sul, do Amazonas, todos vão ser vistos no mesmo sistema, porque nós vamos colocar o combate ao roubo e furto de celulares como prioridade da agenda nacional.
5: Por meio dessa integração, será possível identificar aparelhos com registro de roubo ou furto em utilização e encaminhar notificações aos usuários para devolução voluntária e regularização da situação junto às autoridades policiais. Desde 2020, já foram registrados cerca de 3 milhões de aparelhos aptos à recuperação. Com essa iniciativa, o governo passa a atuar diretamente sobre a cadeia econômica que sustenta esse tipo de crime, de acordo com o ministro da Justiça e Segurança Pública, Wellington Lima.
7: Não tem efeito apenas no que diz respeito ao celular. A violência urbana dos grandes centros, que é afetada com essa prática, que atemoriza tantos, vai ser modificada completamente na medida em que o programa ganha corpo e adesão. Toda a cadeia criminosa se modifica e esse incentivo diminui da prática do crime.
5: Em outra frente, os próprios cidadãos podem fazer sua parte por meio de uma ferramenta pública de consulta, que permite verificar se o aparelho possui restrição. O presidente Lula destacou a integração de bases públicas e privadas que viabilizou a medida e a importância de cada cidadão fazer a sua parte.
3: vai ter a participação dos 27 governadores do estado, do governo federal, das agências reguladoras, das empresas de comunicação. Então, o que a gente está dizendo é que se você comprou um telefone sem saber que era roubado, mas comprou, você tem que procurar uma delegacia para entregar. Se você souber de onde você comprou, melhor ainda, porque a gente quer punir quem rouba, a gente quer punir quem vende, a gente quer punir o crime organizado.
5: Por meio do site ou do aplicativo do programa Celular Seguro, o cidadão pode verificar a procedência de um telefone celular, tendo em mãos o número e MEI, um código de 15 dígitos que é como se fosse a identidade do celular. Esse número pode ser encontrado na caixa do aparelho, atrás da bateria ou discando asterisco Jogo da Velha 06 Jogo da Velha. Nesse último caso, o código aparecerá automaticamente. Reportagem Natália Kozlik.
2: Novos equipamentos para o tratamento de câncer.
1: E aparelhos de ressonância para todas as regiões do país.
2: Investimentos de mais de 160 milhões de reais do Ministério da Saúde para ampliar o atendimento especializado no país.
1: O presidente Lula esteve hoje em São Paulo anunciando os investimentos.
4: O acelerador linear de alta tecnologia entregue ao Hospital Santa Marcelina, na Zona Leste de São Paulo, vai ampliar o tratamento de câncer na unidade. O equipamento é capaz de gerar raios-x precisos, exatamente no local do tumor, sem causar maiores danos no tecido saudável. O presidente Lula, que concluiu sessões de radioterapia este mês, destacou a alta tecnologia do equipamento.
3: A máquina que vocês vão fazer radioterapia aqui na Zona Leste é muito mais moderna do que aquela que eu faço em Brasília, e eu acabei de fazer 15 sessões de radioterapia. E nós não estamos fazendo favor. O que nós queremos é que, independentemente do lugar onde mora, independentemente da cor, independentemente da religião, todos têm direito a um tratamento igual, justo e de boa qualidade.
4: Também nesta terça-feira foram entregues aceleradores lineares em Fortaleza, Ceará, e em Sinop, no Mato Grosso. Em Sinop, que tem 500.000 de habitantes, a chegada do aparelho vai facilitar a vida de pacientes que percorriam até 1.800 quilômetros para receber atendimento em cidades como Cuiabá e Barretos. Já em Fortaleza, o acelerador linear vai para o Instituto do Câncer do Ceará, referência na região. A ampliação do cuidado aos pacientes com câncer é uma prioridade do programa Agora Tem Especialistas, que busca reduzir o tempo de espera por consultas, exames e cirurgias, incluindo os procedimentos radioterápicos. O ministro da Saúde, Alexandre Padilha, destacou as entregas dos aceleradores lineares em todo o país.
8: Nós estamos comprando nesses 3 anos 105 aparelhos, nenhum país do mundo está fazendo essa compra. Graças a essa expansão, todos os estados brasileiros têm agora um centro de radioterapia para cuidar da sua população. O último que faltava era o estado de Roraima, o equipamento já chegou lá, tratando a população inteira.
4: Durante o evento, Lula e Padilha assinaram ainda contrato que vai garantir a compra de 20 aparelhos de ressonância magnética para 15 estados. Os novos equipamentos contarão com investimento de 111 milhões de reais. Reportagem Graziele Bezerra.
2: Inaugurada hoje a primeira etapa das obras da nova Serra das Araras, na Via Dutra, no Rio de Janeiro.
1: O trecho de 4 quilômetros no sentido para São Paulo vai dar mais segurança viária e conforto para os motoristas e pedestres.
2: A inauguração contou com a presença do presidente Lula, que ressaltou a importância econômica do investimento para o estado.
9: Com investimento de 1,5 bilhão de reais, a nova Serra das Araras integra a modernização da Via Dutra. Com mais de 70% das obras executadas, o projeto deve aumentar a segurança e melhorar o fluxo de veículos. Nesta primeira etapa, foram liberados 4 quilômetros da pista de subida, no sentido São Paulo, com 4 faixas de rolamento e 8 novos viadutos. Segundo o ministro dos Transportes, Jorge Santoro, as obras resolvem um problema antigo da região.
10: Resolve um problema de uma rodovia que fica mais de 40 dias do ano fechada, se somar todas as interrupções que acontecem nela todos os dias, por acidentes. A ideia aqui é segurança, olhar as pessoas.
9: O trecho recebe cerca de 390 mil veículos por mês, sendo mais de um terço de carga. Segundo a ministra-chefe da Casa Civil, Miriam Belchior, os benefícios vão além da infraestrutura.
11: E a gente investe em infraestrutura que a gente chama econômica, mas também infraestrutura social. É aumentar esse tipo de investimento que melhora a economia brasileira e melhora a qualidade de vida das pessoas nas cidades.
9: O presidente Lula destacou os impactos da obra para o desenvolvimento econômico e a geração de empregos no estado.
3: Eu tenho certeza que o resultado dessa obra aqui vai significar mais desenvolvimento para o Rio de Janeiro, mais empresas para o Rio de Janeiro e mais emprego de qualidade para o Rio de Janeiro.
9: Ao todo, serão 16 quilômetros de extensão, 8 em cada sentido. A nova configuração contará com 4 faixas por direção, 24 viadutos, 2 rampas de escape, 3 passarelas, iluminação integral, monitoramento inteligente e cobertura 4G. Reportagem Luciana Colares de Holanda.
1: Um estudo divulgado pelo Ministério do Desenvolvimento e Assistência Social, Família e Combate à Fome apurou os resultados do Programa de Aquisição de Alimentos, o PAA, sobre a vida dos agricultores familiares.
2: Os números apontam aumento da renda de 30% de cerca de 30% na renda per capita das famílias.
1: E queda da permanência desses agricultores em programas de transferência de renda.
2: Agricultores familiares parceiros do Programa de Aquisição de Alimentos, o PAA, registraram aumento de até 30% na renda per capita. Além disso, estes agricultores reduziram até 57% a probabilidade de permanência no Cadastro Único, porta de entrada de programas sociais. Atualmente, 75% dos agricultores participantes do PAA, na modalidade compra com doação simultânea, estão inscritos no CadÚnico. Os dados são de uma pesquisa realizada pela Universidade Federal do ABC e pelo Centro Brasileiro de Análise e Planejamento. Os resultados foram divulgados pelo Ministério do Desenvolvimento e Assistência Social, Família e Combate à Fome, que é gestor do PAA. O secretário de Avaliação, Gestão da Informação e Cadastro Único, Rafael Osório, falou sobre o PAA como ferramenta de emancipação econômica dos agricultores familiares.
12: Então, acessando o PAA, esse agricultor familiar que está no Cadastro Único, ele pode investir na sua produção, ele pode vir acessar outros programas, receber assistência técnica e, dessa forma, sair de uma forma definitiva do Cadastro Único e da necessidade de ter apoio de programas sociais.
2: A pesquisa mostra que os beneficiários na modalidade compra com doação simultânea tiveram aumento médio de R$ 50,00 na renda per capita. Isso equivale a um crescimento de 30%. Entre os participantes da modalidade PAA Leite, o aumento foi de R$ 32,00 por pessoa, um avanço de 19% na renda destes produtores. A secretária de Segurança Alimentar e Nutricional do MDS, Lilian Raal, destaca a importância do PAA para a garantia de comida na mesa dos brasileiros e para a economia.
13: O recurso público investido no programa de aquisição de alimentos retorna com muitos bons investimentos para a nossa sociedade, para cada pessoa que participa, mas também para a nossa sociedade como um todo, ao promover a venda de alimentos, comprando da agricultura familiar, principalmente agricultores do Cadastro Único, povos e comunidades tradicionais, povos indígenas, incluindo, abrindo a porta do mercado da comercialização para muita gente que vinha ficando para trás, ao mesmo tempo mostrando para os municípios a importância das compras públicas da agricultura familiar e de ações de segurança alimentar e nutricional.
2: O ministro do Desenvolvimento Social, Wellington Dias, elenca como meta para o PAA alcançar uma quantidade maior de pessoas, tanto os que produzem alimentos quanto os que precisam deles.
14: mas é preciso uma jornada que possa alcançar maior escala e possa, a partir daí, colocar produtores, produtoras em condição de uma linha direto com o mercado. E é claro, com isso, elevar a renda.
15: Em 2024, o PAA alcançou 3.334 municípios brasileiros. 84% deles relataram ampliação da busca ativa de agricultores familiares. 76% apontaram avanços na identificação de pessoas em situação de insegurança alimentar. 29% dos municípios realizaram levantamentos junto a povos e comunidades tradicionais, o que ampliou estratégias de inclusão desses públicos no PAA. 86% dos municípios consideram decisivo o suporte oferecido pelo governo federal para a execução do programa. Para acessar a pesquisa na íntegra e conhecer detalhes sobre o PAA, busque por gov.br/mds. Reportagem Érica Brás.
16: Pois é, e além de melhorar a vida dos agricultores familiares, o programa de aquisição de alimentos também ajuda a melhorar a qualidade da merenda consumida pelos estudantes de todo o país.
1: É que parte dos alimentos frescos comprados pelo PAA é destinada à alimentação escolar, que agora usa menos ultraprocessados.
16: E comida fresca, feita na hora, abre espaço também para a criatividade das merendeiras.
1: Hoje, o governo do Brasil premiou as melhores receitas preparadas por essas profissionais.
17: Tem receita que vai muito além do sabor, tem afeto, cuidado e uma vontade enorme de ver os estudantes bem alimentados. Foi assim que 55 merendeiras de todo o Brasil conquistaram um lugar entre as melhores receitas da alimentação escolar do país. A Vânia Patrícia, de Boa Vista, em Roraima, apostou no frango flambado com creme de abóbora, prato cheio de sabor e memórias da culinária local.
18: Prato foi aprovado pelas crianças, gostaram e querendo, pedindo para repetir mais.
17: Já o Evandro dos Santos, de Francisco Beltrão, no Paraná, levou para a disputa um yakisoba vegano, receita de tradição e sabor.
19: Na composição dele, macarrão, os legumes, que os alunos não tinham tanta saída com os legumes e verduras. Então, veio essa inspiração, vamos fazer alguma coisa com nossos legumes, com a nossa agricultura familiar, que geralmente está com produtos orgânicos.
17: As receitas estão entre as vencedoras da terceira edição do concurso Melhores Receitas da Alimentação Escolar, realizado nesta terça-feira em Brasília. A iniciativa do Fundo Nacional de Desenvolvimento da Educação, o FNDE, valoriza o trabalho das merendeiras que todos os dias ajudam a levar uma alimentação saudável, equilibrada e de qualidade aos estudantes da rede pública. Fernanda Pacobaíba, presidente do FNDE, lembra que o Programa Nacional de Alimentação Escolar repassa anualmente cerca de 6 bilhões de reais para garantir mais de 50 milhões de refeições diárias. Em 2023, após anos sem reajuste, o FNDE elevou os valores para a compra de merenda. Também subiu de 30% para 45% a obrigatoriedade para a compra direta de alimentos da agricultura familiar e restringiu ultraprocessados nas escolas.
20: Cerca de 3 bilhões de reais do orçamento total do programa vão ser destinados à agricultura familiar. Mais oportunidades para pequenos produtores, mais alimentos frescos nas escolas e mais desenvolvimento nos municípios.
17: Com foco em alimentos mais saudáveis, o Programa Nacional de Alimentação Escolar quer mostrar com o prêmio que o principal ingrediente está todos os dias no prato servido aos estudantes. O carinho de quem sabe que alimentar também uma forma de educar, um exemplo para os profissionais que fazem toda a diferença na vida das crianças, disse a primeira-dama Janja Lula da Silva, embaixadora da Aliança Global contra a Fome e a Pobreza.
21: São pessoas que conhecem os estudantes, as estudantes que acolhem com um sorriso, que oferecem afeto e oferecem também uma refeição saudável e ajudam a construir um ambiente escolar mais humano e acolhedor.
17: Além do reconhecimento, cada merendeira vencedora recebe um prêmio de R$5.000. As escolas representadas pelas receitas também recebem R$8.000 para investir em equipamentos e melhorar a estrutura das cozinhas escolares. Reportagem Pablo Mundim.
16: do Brasil anunciou hoje um pacote integrado de ações voltadas para a população em situação de rua durante a programação da Semana Nacional de Políticas sobre Drogas.
1: A iniciativa interministerial prevê recursos para a qualificação de cozinhas solidárias, ampliação do atendimento em saúde e inclusão social de pessoas em contexto de vulnerabilidade.
16: Durante o evento, a ministra dos Direitos Humanos e da Cidadania, Jeanine Mello, reforçou que o país precisa avançar nas ações integradas de assistência para garantir direitos à população de rua.
0: A agenda de população em situação de rua, ela não é a agenda de um ministério só. O que importa é que a gente tenha um governo federal todo unido em prol e em defesa da proteção dos direitos da população em situação de rua. Não é um espaço de disputa, é um espaço de construção, é um espaço de avanço.
1: O Ministério da Justiça e Segurança Pública anunciou o maior esforço orçamentário da história para ações voltadas à população de rua.
16: Os repasses vão ser destinados à criação de novos Centros de Acesso a Direitos e Inclusão Social, os CAIS, executados em parceria com a sociedade civil e universidades.
1: O secretário-executivo do Ministério da Justiça, Ademar Borges, detalhou a distribuição dos recursos.
6: Nós aplicamos 46 milhões para 263 centros POP, 27 milhões na implantação de 30 unidades CAIS. Nós também fizemos um investimento para a formação de mais de 5 mil profissionais de segurança pública, para que esses profissionais tenham acesso a uma cultura orientada pela proteção de direitos humanos, além de mais 70 milhões de investimento junto com o Ministério de Direitos Humanos para o programa Cidadania POP.
16: Já na área da saúde, vão ser investidos 120 milhões de reais anuais para as equipes do consultório na rua, o que deve garantir atendimento em todas as unidades da federação.
1: O pacote também engloba o Ministério do Trabalho e Emprego e o Ministério do Desenvolvimento e Assistência Social, com a implantação de novas cozinhas solidárias e a formação profissional.
16: Atenção contribuinte, a Receita Federal abriu hoje as consultas para o segundo lote de restituição do Imposto de Renda 2026.
1: Trata-se do maior lote de restituição da história do país. Ao todo, o governo federal vai injetar 11 bilhões de reais na economia.
16: O valor vai beneficiar mais de 9 milhões e 500 mil contribuintes em todo o Brasil.
1: Desse total, cerca de 8 milhões e 900 mil pessoas utilizaram a declaração pré-preenchida ou optaram por receber via Pix.
16: A restituição será paga na próxima terça-feira, dia 30 de junho.
1: Para consultar o segundo lote, basta acessar gov.br/Receita Federal ou utilizar o aplicativo do Imposto de Renda no seu celular.
16: Projetos culturais, de esporte, muitas das políticas públicas são patrocinadas por empresas estatais do governo do Brasil.
1: Esse contrato ou esses contratos são acompanhados de perto pela Secretaria de Comunicação Social da Presidência da República.
16: E para isso, a SECOM conta com uma plataforma que permite checar a implementação dos projetos patrocinados em todo o país.
22: É com o patrocínio que muitos projetos conseguem sair do papel. E quando esse patrocínio parte de empresas e órgãos públicos, regras devem ser seguidas para garantir, por exemplo, a transparência do processo. O acompanhamento da gestão desses recursos é feito pela Secretaria de Comunicação Social da Presidência da República, a SECOM, que agora ganhou uma plataforma mais moderna. Como explica Ana Luísa Fraga, diretora de patrocínios da SECOM.
23: O patrocínio hoje agrega muito à política pública. Então a gente está fazendo essa caminhada de melhorar a nossa ferramenta e transformar o patrocínio como política pública, agregando os dados que as estatais nos prestam de informação com relação ao que elas vão fazer.
22: 50 empresas parcial ou completamente controladas pelo governo federal ofertam patrocínios no país. Só em 2025 foram mais de 2.400 ações de patrocínio feitas por estatais. A secretária de Publicidade e Patrocínio da SECOM, Samantha Marchiori, afirma que a expectativa é que a nova ferramenta ajude a identificar onde os investimentos estão chegando e quais resultados estão sendo alcançados.
24: A gente avalia muito isso, se aquele projeto ele faz sentido para aquela região que está recebendo, seja um projeto de esporte, seja um projeto de cultura e, claro, se ele está dentro das condicionantes, né, que a própria governança dos órgãos passa.
22: A ferramenta incorpora recursos de monitoramento, avaliação de resultados e inteligência de dados para tornar a gestão mais transparente e eficiente, permitindo acompanhar em tempo real os impactos sociais, econômicos, culturais, esportivos, ambientais e territoriais dos investimentos. Reportagem Luana Karen.

0: milhão de reais investidos na retomada econômica de comunidades rurais na Bacia do Rio Doce.
1: A ação vai beneficiar comunidades rurais de 49 municípios de Minas Gerais e Espírito Santo atingidos pelo rompimento da barragem do Fundão.
0: O recurso é destinado ao fortalecimento da agricultura familiar, ao incentivo à produção de alimentos saudáveis e à regularização gratuita de propriedades rurais.
1: De acordo com o Ministério do Desenvolvimento Agrário e Agricultura Familiar, o foco também é em recuperar o solo da região e abrir novos mercados para os produtores locais.
0: O governo federal já havia repassado mais de 400 milhões de reais para a retomada das produções rurais.
1: E essas foram as notícias do governo do Brasil.
0: Uma realização da Secretaria de Comunicação Social da Presidência da República.
1: Em produção da empresa Brasil de Comunicação.
0: Fique agora com as notícias do Poder Judiciário e do Congresso Nacional. Boa noite.
1: Boa noite para você e até amanhã.
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4: STJ aprova regras para que juízes decidam sobre participação de crianças e adolescentes em conteúdos digitais.
5: TSE determina a remoção de publicações que associavam político e partido a organizações criminosas.
4: TST divulga levantamento sobre risco de endividamento por motoristas por aplicativo.
5: Boa noite, eu sou Marcela Luiza.
4: Eu sou Walter Lima.
5: Conselho Nacional de Justiça aprova regras para a atuação de crianças e adolescentes na produção de conteúdo para plataformas digitais.
4: A medida é uma consequência da entrada em vigor do chamado Estatuto da Criança e do Adolescente Digital em março deste ano. Marta Ferreira.
6: A norma estabeleceu que crianças e adolescentes precisam de autorização judicial em casos de exposição nas redes sociais, tanto em perfil próprio quanto em canais de adultos, e quais são os procedimentos a serem adotados pelos magistrados. Entre os pontos a serem analisados estão o grau de exposição, a carga horária semanal e a remuneração. A resolução define prazos para a validade dessas autorizações. Os alvarás terão duração máxima de 12 meses para crianças e de 18 meses para adolescentes, podendo ser alterados a qualquer momento por decisão judicial.
5: TSE determina a remoção de publicação que associa Flávio Bolsonaro a facções criminosas.
4: Em outra decisão, o tribunal já havia determinado remoção de publicação que associava o PT a organizações criminosas. Mariana Fabre.
7: A ministra Estela Aranha, do Tribunal Superior Eleitoral, determinou a remoção de vídeo e imagens veiculados por diversos perfis em redes sociais que associam o pré-candidato à presidência Flávio Bolsonaro à operação da Polícia Federal denominada Unha e Carne. Para a relatora, o conteúdo extrapola os limites da crítica política admissível e constrói uma narrativa sem indicação de dado concreto, investigação formal ou imputação jurídica. Em outra decisão liminar concedida pelo vice-presidente do TSE, ministro André Mendonça, foi determinada a remoção de vídeo publicado nas redes sociais que associava o Partido dos Trabalhadores ao financiamento de campanhas eleitorais por organizações criminosas. O ministro entendeu que a publicação extrapola os limites da crítica política ao atribuir suspeita ao partido sem demonstração mínima de veracidade. Em ambos os casos, as decisões liminares determinaram a remoção das publicações em até 24 horas, sob pena de multa diária. O plenário do TSE ainda vai analisar os casos.
5: Levantamento do Tribunal Superior do Trabalho aponta que motoristas por aplicativo têm risco maior de se endividarem.
4: O que influencia isso são os custos e riscos com a atividade, além das condições de trabalho. Rocine Gomes.
8: O levantamento concluiu que o motorista tem um custo mensal que gira em torno de R$ 5.600. Para superar esse valor e ter lucro, é preciso trabalhar por no mínimo 8 horas diárias durante 22 dias sob uma condição instável de trabalho. Como o modelo não garante previsão, folga remunerada nem assistência médica, as chances de endividamento aumentam. Segundo o estudo, é possível pegar dinheiro emprestado direto com as plataformas de transporte. E para pagar, os valores são descontados do pagamento recebido pelas corridas.
5: Pessoa relativamente incapaz pode ser sócia em holding familiar, que é um tipo de empresa criada para administrar o patrimônio de uma família, facilitando a gestão e o planejamento sucessório.
4: Essa decisão é do STJ. Fátima Uchoa.
9: Uma mulher curadora do esposo relativamente incapaz ajuizou ação para criar uma sociedade limitada do tipo holding familiar, tendo como sócios ela e o marido, casados em comunhão parcial de bens, cada um titular de 50% das cotas. As instâncias ordinárias julgaram a ação improcedente. No STJ, a terceira turma deu provimento ao recurso especial da mulher. Para a relatora ministra Nancy Andrighi, o incapaz não pode ser impedido de participar de sociedade, pois há previsão expressa no Código Civil que admite isso em contratos sociais.
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5: Uma boa noite.
4: E até amanhã.
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1: Eu sou Paula Groba.
2: Eu sou Humberto Pinheiro.
1: E estes são os destaques de hoje do Jornal do Senado, que começa agora.
2: Congresso vai analisar socorro de 8 bilhões para companhias aéreas.
1: Cota do Senado para vítimas de violência doméstica completa 10 anos e inspira lei federal.
2: Projetos e análise no Senado podem fortalecer combate ao crime organizado.
1: Boa noite.
2: Boa noite.
1: O Congresso vai analisar uma medida provisória que pretende evitar cortes de voos e o fechamento de rotas aéreas no país.
2: O texto prevê um aporte de 8 bilhões de reais para as empresas do setor afetadas pela alta do preço do querosene de aviação. Mais informações com a repórter Marcela Cunha.
3: Segundo o governo, o objetivo é amenizar os impactos da guerra no Oriente Médio sobre o setor, principalmente por causa da alta do querosene de aviação. As companhias aéreas alegam que tiveram uma elevação rápida dos custos, provocada pelo aumento de 70% no preço do combustível. O socorro financeiro busca dar fôlego às empresas para evitar cortes de voo e a descontinuidade de rotas, mas não significa redução automática no preço das passagens. Para o senador Marcos Rogério, do PL de Rondônia, a baixa concorrência no setor aéreo aumenta o risco de prejuízo aos passageiros.
4: Nós estamos vivendo no Brasil hoje quase que um monopólio do sistema de aviação nacional. Nós temos três companhias que se comunicam, que interagem e que têm parcerias, inclusive, econômicas, e há, inclusive, movimentos de fusão que torna esse ambiente ainda mais monopolizado.
3: Os créditos extraordinários não entram no cálculo da meta fiscal, mas aumentam o endividamento público. As empresas que acessarem a linha de crédito terão que devolver os recursos com juros. Segundo regulamentação do Conselho Monetário Nacional, a taxa será de 4% ao ano, com prazo de pagamento de até 5 anos. A medida provisória já está em vigor, mas ainda precisa ser aprovada pelo Congresso Nacional. O texto foi encaminhado à Comissão Mista de Orçamento e, se aprovado, ainda precisa passar pelos plenários da Câmara dos Deputados e do Senado. O prazo de deliberação vai até 31 de agosto.
1: E o presidente do Senado, Davi Alcolumbre, prorrogou por mais 60 dias a validade de 6 medidas provisórias. Entre elas está a que criou o novo Desenrola Brasil, programa do governo federal voltado à renegociação de dívidas. Pelo texto, pessoas com renda mensal de até R$ 8.105 podem refinanciar dívidas de até R$ 15.000 por banco. A proposta também traz regras específicas para beneficiar pequenas e microempresas, além de contemplar estudantes com débitos do FIES, o Fundo de Financiamento Estudantil.
2: As outras medidas prorrogadas são propostas que destinam recursos para a renovação da frota de caminhões, ônibus e micro-ônibus, ampliam as garantias de acesso ao crédito, reforçam o Fundo de Garantia à Exportação, subsidiam a importação de gás de cozinha para conter a alta dos preços e liberam 305 milhões de reais para ações emergenciais de proteção e defesa civil em diferentes regiões do país. A prorrogação garante que as regras continuem em vigor enquanto os textos são analisados por deputados e senadores. As medidas provisórias entram imediatamente em vigor, mas precisam ser analisadas pelo Congresso Nacional antes de perder a vigência.
1: Pichações e atos de vandalismo que danificam prédios, monumentos e outros bens públicos ou privados poderão receber punições mais severas.
2: Um projeto apresentado no Senado propõe o aumento das penas para esses crimes, com o objetivo de reforçar a proteção do patrimônio em todo o país. O repórter Pedro Pincer tem mais informações.
5: A atual legislação prevê detenção de 3 meses a 1 ano e multa para pichação. Pelo projeto, ficaria entre 2 a 5 anos, além da multa. Se o ato afetar monumento ou edificação tombada, a pena atual de 6 meses a 1 ano iria para 3 a 6 anos, mantendo a multa. Para o autor do projeto, senador Hermes Klan, do PL de Santa Catarina, a legislação praticada não tem sido suficiente para enfrentar um problema que afeta cidades de todo o país e gera custos significativos para a população.
6: O que está em discussão é o modelo de cidade que queremos deixar para as nossas próximas gerações. Queremos cidades limpas ou cidades degradadas. Queremos patrimônio preservado ou patrimônio vandalizado? Eu não tenho dúvida da resposta e acredito que a imensa maioria dos brasileiros também não.
5: Pelo projeto, quem financiar ou promover a pichação também passará a ser punido com prisão de 3 a 6 anos e multa. A proposta ainda prevê que os autores sejam obrigados a reparar os prejuízos causados.
1: E o Senado poderá retomar a análise de propostas voltadas ao combate ao crime organizado e à sua influência sobre agentes e estruturas do poder público.
2: São projetos que integravam o relatório final da CPI do crime organizado. A reportagem é de Alexandre Campos.
7: Uma das propostas do senador Alessandro Vieira, do MDB de Sergipe, prevê o monitoramento contínuo e aprofundado de relações econômico-financeiras de pessoas expostas politicamente, com o objetivo de combater a corrupção, a lavagem de dinheiro e outros ilícitos econômicos. Serão submetidos a esse regime detentores de mandatos eletivos nos poderes executivo e legislativo da União, ministros de Estado, integrantes de tribunais superiores, presidentes de partidos políticos, entre outras autoridades estaduais e municipais. O senador ainda propôs sindicâncias patrimoniais aleatórias de agentes públicos para detectar enriquecimento ilícito ou prevenir a prática de crimes.
8: São projetos importantes para que a gente possa avançar no combate ao crime organizado, especialmente na questão da lavagem de dinheiro e na recuperação de ativos. São caminhos importantes, a gente tem identificado isso desde o momento da tramitação do PL antifacção e também da CPI do crime organizado.
7: Para fortalecer o trabalho de comissões parlamentares de inquérito, o senador defende o prazo de 5 dias para que as autoridades policiais e judiciárias atendam à requisição do colegiado de compartilhamento de provas.
1: O Senado vai analisar um projeto aprovado pela Câmara que garante atestado ao trabalhador que precisa acompanhar filho doente. A proposta vale para responsáveis por crianças menores de 12 anos e prevê licença de até 14 dias quando não houver outra forma de conciliar o trabalho com o cuidado.
2: No Senado, um projeto semelhante já está em análise na Comissão de Assuntos Sociais. Repórter Henrique Nascimento.
9: O projeto aprovado na Câmara prevê que o atestado informe o período de repouso da criança e a necessidade de acompanhamento direto. Sempre que possível, o trabalho poderá ser cumprido por teletrabalho, compensação de jornada ou outra forma prevista em lei ou acordo coletivo, como explica a advogada trabalhista Elaine Human.
10: O projeto prevê emissão de atestado para acompanhante, ausência justificada no trabalho, proteção ao vínculo empregatício, mais segurança jurídica para as famílias, respeito ao direito da criança de receber cuidados.
9: No Senado, já está em discussão uma proposta semelhante do senador veneziano Vital do Rego, do MDB da Paraíba. O texto permite o abono de faltas de pais e mães que acompanham filhos com patologias graves ou hospitalizados. Quando a proposta passou pela Comissão de Direitos Humanos, o senador Flávio Arns, do PSB do Paraná, defendeu a medida.
11: Não é razoável esperar que o trabalhador continue a trabalhar normalmente caso tenha algum ente querido gravemente enfermo ou hospitalizado. Tal expectativa chega a ser desumana.
9: O projeto está agora na Comissão de Assuntos Sociais.
1: E o Senado celebra 10 anos de uma iniciativa que ajuda mulheres vítimas de violência doméstica a reconstruírem suas vidas por meio do trabalho.
2: Nos contratos de terceirizadas do Senado, 2% das vagas são reservadas para essas trabalhadoras. Repórter Patrícia Oliveira.
12: Desde 2016, contratos terceirizados com 50 ou mais vagas no Senado reservam 2% dos postos para mulheres em situação de vulnerabilidade causada por violência familiar. A seleção das candidatas é feita em parceria com a Secretaria da Mulher do Distrito Federal, que identifica e encaminha mulheres aptas a ocupar essas vagas. Atualmente, 44 trabalhadoras do Senado foram contratadas por meio da cota. A terceirizada Jaqueline Couto Alves é uma delas.
13: Eu passei até uma independência financeira e me livrei do ciclo de violência doméstica. É a libertação da mulher. E além de ser acolhida, tem a questão da proteção aqui dentro. E esse projeto que o Senado criou foi uma coisa maravilhosa.
12: Em 2023, a iniciativa do Senado inspirou a legislação federal, que passou a prever a reserva de 8% das vagas em contratos da administração pública para mulheres vítimas de violência doméstica.
2: Música. edição de Paula Groba e trabalhos técnicos de João Lira, o Jornal do Senado fica por aqui. Acompanhe agora as notícias da Câmara dos Deputados. Boa noite.
1: Boa noite e até amanhã.
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15: Câmara aprova incentivo à participação dos jovens em serviço voluntário.
16: Prevenção obrigatória da trombose em hospitais vai à sanção presidencial.
15: Deputados aprovam exigência de qualidade para registro de medicamento.
16: Boa noite. Câmara aprova regras mais rígidas para registro de medicamentos. A repórter Sofia Peçanha tem mais detalhes sobre a proposta, que já foi aprovada também no Senado e segue para a sanção presidencial.
17: A Comissão de Constituição e Justiça da Câmara dos Deputados aprovou o projeto que altera regras para o registro de medicamentos no país. O texto já foi aprovado pelo Senado e altera a Lei de Vigilância Sanitária sobre Produtos Farmacêuticos. A proposta altera a legislação para exigir que todo medicamento e insumo farmacêutico, nacional ou importado, comprove que foi produzido seguindo as regras das boas práticas de fabricação, que são um conjunto de normas que garantem padrões de qualidade, segurança e controle na produção de medicamentos, e são fiscalizadas pela Anvisa, a Agência Nacional de Vigilância Sanitária. Atualmente, no caso de medicamentos importados, prioriza-se principalmente a comprovação de que o medicamento já é registrado no país de origem. Com a mudança, o foco passa a ser a qualidade do processo de fabricação, tanto para produtos nacionais quanto estrangeiros. A relatora na Comissão de Constituição e Justiça, a deputada Laura Carneiro, do PSD do Rio de Janeiro, destacou que a medida reforça a segurança dos pacientes.
18: Seja esse produto nacional ou estrangeiro, para uso da população, ele tenha um certificado de boas práticas, o que é ótimo, porque a gente está tratando de medicamentos, portanto a gente está tratando de saúde, a gente está tratando de vida.
17: Segundo o parecer aprovado na Comissão de Saúde, a regra atual pode dificultar a entrada de novos medicamentos no mercado brasileiro, especialmente quando a produção ocorre em parceria com empresas no exterior. O relator na comissão, o deputado Júnior Mano, do PSB do Ceará, apesar de recomendar a aprovação da proposta, alertou para esse risco em seu parecer. Lido pela deputada Adriana Ventura, do Novo de São Paulo.
19: Aliás, essa é uma barreira que pode impedir que produtos regulares e de efeito comprovado circulem no mercado nacional, prejudicando pacientes e a própria cadeia de comercialização.
17: O projeto pretende fortalecer o sistema de vigilância sanitária no Brasil, coordenado pela Anvisa, e busca garantir a qualidade dos medicamentos sem criar barreiras desnecessárias para o setor. Da Rádio Câmara de Brasília, Sofia Peçanha.
14: Saúde.
15: Deputados aprovaram a prevenção obrigatória à trombose em hospitais com internação. Depois de aprovado pelo Senado e pela Câmara, o texto aguarda sanção presidencial, como informa a repórter Daniele Lessa.
20: A Comissão de Constituição e Justiça da Câmara dos Deputados aprovou o projeto que torna obrigatória a adoção de medidas de prevenção ao tromboembolismo venoso em hospitais públicos e privados e em unidades de saúde com internação. Pelo projeto, hospitais deverão manter uma estrutura voltada à prevenção da doença. O tromboembolismo venoso acontece quando um coágulo se forma nas veias e se desloca, fazendo obstruções que podem causar a morte. O relator da proposta, deputado Hildo Rocha, do MDB do Maranhão, recomendou a aprovação do projeto com uma mudança de redação. Em vez de estabelecer a criação de uma comissão, como no texto aprovado pelo Senado, o projeto passa a usar o termo estrutura para dar mais flexibilidade às unidades de saúde. Segundo o relator, a proposta pode ajudar a reduzir complicações durante internações hospitalares, especialmente em tratamentos mais complexos.
21: Formar o protocolo para evitar esse tipo de doença, que é uma consequência de um tratamento. Todo tratamento que é feito nos grandes hospitais do Brasil, de combate ao câncer, ele já tem. Os nossos hospitais públicos não existem.
20: O projeto que obriga hospitais a adotarem medidas de prevenção ao tromboembolismo venoso já foi aprovado pelo Senado e Câmara. Da Rádio Câmara de Brasília, Daniele Lessa.
14: Direitos Humanos.
16: Câmara dos Deputados aprovou uma proposta que incentiva a participação de jovens em serviço voluntário. A repórter Paula Bittar acompanhou a votação.
0: Uma proposta aprovada pela Câmara busca incentivar a participação de jovens em serviço voluntário voltado ao amparo de idosos, pessoas com deficiência e crianças. De acordo com o texto aprovado, os programas de amparo voltados para crianças e adolescentes, para moradores de rua, para idosos e pessoas com deficiência poderão contar com serviço voluntário de jovens entre 15 e 29 anos. Os jovens que precisarem terão acesso a um serviço de acolhimento durante o voluntariado, conforme regulamentação futura, mas a participação em serviço voluntário não pode ser colocada como condição para esse acolhimento. A relatora na Comissão de Constituição e Justiça, deputada Laura Carneiro, do PSD do Rio de Janeiro, comentou a importância da proposta.
18: É uma tentativa de unir jovens com pessoas idosas e com pessoas com deficiência. Então, esse jovem, né, que está no serviço voluntário, vai ser habilitado para trabalhar nos abrigos, enfim, nas áreas de recebimento, que são de acolhimento, tanto de pessoas com deficiência como de idosos.
0: O projeto, que busca incentivar a participação de jovens em serviço voluntário voltado ao amparo de idosos, pessoas com deficiência e crianças, vai ser analisado agora pelo Senado. Da Rádio Câmara de Brasília, Paula Bittar.
14: Educação.
15: Avança na Câmara projeto que garante o uso gratuito de espaços das universidades por estudantes e funcionários. A repórter Júlia Lopes tem mais informações sobre a proposta.
4: A Comissão de Educação da Câmara dos Deputados aprovou o projeto de origem do Senado que autoriza

0: regra ao reconhecer que essas entidades fazem parte da própria comunidade universitária e contribuem para a missão acadêmica, o debate interno e o desenvolvimento institucional. A relatora do projeto, deputada Dandara, do PT de Minas Gerais, explica que hoje esses grupos precisam pagar taxas para utilizar os espaços das universidades, mesmo quando se reúnem para atividades internas. Segundo ela, o projeto vem justamente para garantir esse uso sem custos.
1: De garantir a cessão de espaços da universidade à sua comunidade acadêmica, ou seja, professores, estudantes, técnicos, sem ter que cobrar uma contrapartida de volta. Porque, infelizmente, alguns regramentos exigiam pagamento de taxas. Então, você imagina os estudantes tendo que fazer uma reunião do conselho, do curso, a convocar uma assembleia com todo o custo e ter que pagar para usar aquele espaço que é da universidade.
0: A deputada também destacou que a Constituição Federal assegura a autonomia universitária. Por isso, algumas universidades já resolveram essa questão internamente, por meio de decisões dos conselhos superiores, enquanto outras ainda enfrentam dificuldades para avançar nesse tema. O texto, que trata da disponibilização gratuita dos espaços das universidades para suas entidades, já foi aprovado pelo Senado e segue agora para análise na Comissão de Constituição e Justiça da Câmara. Da Rádio Câmara de Brasília, Júlia Lopes.
2: Votação. Deputados podem votar proposta que exclui construção e reforma de escolas do limite legal de gastos orçamentários. O repórter Antônio Vital tem as informações.
3: Ganhou o regime de urgência e pode ser votado a qualquer momento no plenário da Câmara, projeto que tira dos limites de gastos do arcabouço fiscal os recursos destinados ao programa do MEC responsável pela construção e reformas de escolas de educação básica. O projeto apresentado pela comissão especial que analisou o Plano Nacional de Educação exclui esses gastos dos cálculos do resultado final, que é a diferença entre as despesas e as receitas do setor público. De acordo com a deputada Tabata Amaral, do PSB de São Paulo, que presidiu a comissão especial e assina o projeto, os recursos do Programa Nacional de Infraestrutura Escolar virão dos royalties de petróleo e gás. A justificativa apresentada para excluir esse total dos limites do arcabouço fiscal decorre da necessidade de ampliar os investimentos nas escolas. Para a presidente da comissão especial, isso vai ajudar a alcançar as metas previstas no Plano Nacional de Educação para os próximos 10 anos. Com regime de urgência, o projeto pode ser votado diretamente no plenário da Câmara, sem passar pela análise das comissões permanentes da Casa. A urgência foi aprovada de maneira simbólica, mas foi criticada por deputados da oposição. Para o deputado Bibo Nunes, do PL do Rio Grande do Sul, a proposta desrespeita os limites dos gastos públicos.
4: O PL orienta não, porque existe aí um aumento velado, indireto, para estourar o teto de gastos públicos. E nós somos contra estourar o teto de gastos públicos. Precisamos colocar ordem, disciplina e respeito aos gastos públicos.
3: Já o relator do projeto, o deputado Moses Rodrigues, do União do Ceará, disse que a exclusão dos gastos do arcabouço vai permitir investimentos de 280 bilhões de reais nas instalações físicas das escolas da educação básica. Segundo ele, 15% do total serão investidos na melhoria das universidades e institutos federais.
5: Nós estamos garantindo 280 bilhões de reais para a educação brasileira nos próximos 10 anos, para que nós possamos garantir que todas as metas do Plano Nacional sejam atingidas. Nós encontramos esse recurso dentro dos recursos extraordinários do pré-sal, e aí todo o excedente do pré-sal nos próximos 10 anos, ele seria colocado fora do arcabouço fiscal, viriam a atender toda a demanda de infraestrutura escolar no Brasil.
3: Ainda não há data para votação no plenário da Câmara do projeto que tira dos limites de gastos do arcabouço fiscal os recursos destinados à construção e reformas de escolas públicas. Da Rádio Câmara de Brasília, Antônio Vital.
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1: Transportes.
2: Os deputados analisam proposta que pode aumentar a punição contra a perturbação do sossego com níveis de ruído de caixas de som, carros e motos. O repórter José Carlos Oliveira tem as informações.
3: O deputado Hugo Leal, do PSD do Rio de Janeiro, apresentou projeto de lei para agravar as sanções contra quem perturba o sossego alheio por meio de barulhos estridentes, como o uso de caixas de som com volume elevado ou a descarga aberta de carros e motos. A proposta altera a Lei de Contravenções Penais e o Código de Trânsito Brasileiro. Hugo Leal apelidou o texto de Lei do Sossego.
4: Estamos ampliando essa punição, inclusive saindo a multa de R$ 1.000 até R$ 500 mil, para aqueles casos, por exemplo, eventos não autorizados. No CTB, para som, também carros com som, e para descargas, aqueles aí, as famosas motocicletas que tiram o miolo e fica aquele barulho ensurdecedor. Então nós estamos também ampliando a multa, a suspensão da carteira, né, da carteira de habilitação.
3: Segundo Hugo Leal, dados da Organização Mundial de Saúde mostram que níveis de ruído acima de 50 decibéis podem causar efeitos físicos, como dores de cabeça e irritabilidade, e também emocionais, como ansiedade e depressão. A intenção da proposta de lei do sossego é prevenir esses danos à população.
4: Na realidade, tem a ver com perturbação do sossego lato sensu, ou seja, no seu sentido mais amplo, né? Que há, se não há uma coisa que mais incomode e que mais afeta a saúde mental das pessoas, é você estar no seu descanso ou estar no seu trabalho e ter um som alto, ter um veículo ou uma motocicleta, né? Quem nunca foi cortado dentro da sua fala, dentro da sua casa, com um barulho, aquele barulho estridente. Então, nós propusemos aqui um PL do sossego, ou seja, da perturbação do sossego.
3: A proposta ainda está em fase inicial de análise na Câmara e vai passar pelas comissões de Viação e Transporte, de Constituição e Justiça, antes da votação final no plenário. Da Rádio Câmara de Brasília, José Carlos Oliveira.
1: Agricultura.
5: Avança na Câmara projeto que proíbe conversão de leite em pó importado para a forma líquida pela indústria de alimentos. A repórter Maria Neves explica por que a medida foi proposta.
6: A Comissão de Agricultura da Câmara dos Deputados aprovou o projeto que proíbe a conversão de leite em pó e outros derivados importados para a forma líquida para uso em indústrias, laticínios ou qualquer outra empresa alimentícia. Atualmente, segundo o autor, deputado Zé Silva, do União de Minas Gerais, a indústria alimentícia utiliza leite em pó reconvertido na elaboração de produtos como queijos, iogurtes, leite condensado e creme de leite. Como o leite em pó importado é mais barato, de acordo com o parlamentar, essa prática traz prejuízos para os produtores nacionais. Segundo Zé Silva, os pecuaristas brasileiros estão vendendo o leite a um preço menor que o custo de produção. Produzir um litro de leite, de acordo com ele, custa R$ 2,00, e o produto estaria sendo vendido a R$ 1,50.
7: Ao proibir o consumo e a reconstituição de leite, seus derivados, soro, por exemplo, em pó de origem importada, nós vamos forçar os laticínios, forçar as indústrias a comprar o leite brasileiro. Esse leite brasileiro, ele tem melhor qualidade e vai garantir também ao consumidor um produto de melhor qualidade e também de preço mais baixo. O consumidor brasileiro, ele tem o Brasil entre os 5 maiores produtores de leite do mundo. O mundo inteiro protege os seus produtores e nós precisamos fazer essa mobilização no Brasil. Afinal de contas, é 1 milhão e 100 mil produtores, 5 milhões de pessoas que estão trabalhando.
6: Zé Silva explica que no ano passado o Paraná adotou uma lei semelhante, que proíbe a conversão para a forma líquida do do leite em pó importado para uso industrial. De acordo com o relator do texto, deputado Welter, do PT do Paraná, a medida já apresenta resultados. Segundo afirma, desde a entrada em vigor da lei, houve uma redução de cerca de 50% das importações de leite em pó no estado. Além disso, Welter afirma que ocorreu uma interrupção na trajetória de queda do preço do leite e os preços do produto já começaram a se recuperar no mercado. O projeto que proíbe a conversão de leite em pó importado para a forma líquida pela indústria de alimentos ainda será votado pela Comissão de Constituição e Justiça. Da Rádio Câmara de Brasília, Maria Neves.
1: Relações Exteriores.
2: Plenário da Câmara ratifica acordo internacional sobre compra, venda e manutenção de aeronaves civis e seus componentes. A repórter Daniele Lessa acompanhou a votação e tem os detalhes.
8: A Câmara dos Deputados aprovou o projeto para ratificar a adesão do Brasil a acordo internacional da Organização Mundial do Comércio sobre o comércio de aeronaves civis. O projeto foi enviado ao Congresso pelo Poder Executivo, que defendeu a adesão ao acordo como algo positivo para atrair investimentos na indústria nacional de aviação civil. Com a aprovação, o Brasil passa a integrar um conjunto de regras internacionais que tratam da compra, venda e circulação de aeronaves civis e seus componentes, incluindo serviços de manutenção e reparo. Esse acordo está em vigor desde 1980 e conta hoje com 33 membros, incluindo Estados Unidos, União Europeia e Japão. Entre os principais pontos, o acordo prevê a eliminação de tarifas de importação para aeronaves civis e diversos itens do setor, como turbinas, simuladores de voo e equipamentos de bordo. Também estabelece diretrizes para reduzir barreiras comerciais e garantir condições mais previsíveis para o mercado. Relator da proposta na Comissão de Viação e Transportes, o deputado Júlio Lopes, do PP do Rio de Janeiro, disse que o acordo aumenta a segurança jurídica e insere o Brasil de forma mais ativa nas decisões globais sobre aviação civil. Ele destacou também os efeitos positivos no setor aéreo.
9: Para o setor de transporte, os efeitos são diretos. Redução de custos operacionais para as companhias aéreas, facilitação do acesso a insumos e tecnologias, estímulo à modernização e à expansão da frota nacional, com impactos positivos na conectividade e na qualidade dos serviços prestados à população.
8: Na balança comercial brasileira, o comércio de produtos cobertos pelo acordo movimenta cerca de 41 bilhões de dólares por ano. Os principais parceiros do Brasil nesse setor são Estados Unidos, China, Alemanha e Argentina. O país importa a maior parte dos equipamentos, mas também tem presença importante na exportação de aeronaves de médio porte, principalmente por causa da Embraer. O projeto que aprova o Acordo Internacional da Organização Mundial do Comércio sobre o comércio de aeronaves civis seguiu para análise no Senado. Da Rádio Câmara de Brasília, Daniele Lessa.
5: Termina agora o Jornal Câmara dos Deputados, produzido pela Rádio Câmara, com trabalhos técnicos de Alan de Souza e apresentação de Val Monteiro e Márcio Aquilissardi. Uma boa noite para você.
2: A Voz do Brasil volta amanhã. 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

0: Demorei pra chegar, mas cheguei. 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
1: Esquece!
0: É Ronaldinho e Cato, só curtindo o rolê aleatório.
1: Vambora!
2: Vai!

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